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1: Tem ao seu alcance lanches saudáveis. Contar com alguns lanches saudáveis na despensa pode ajudar a saciar a fome de quem não quer ir para o fogão. Ter algumas castanhas, frutas práticas, como banana, maçã e uva, com aveia, biscoitos integrais ou um iogurte por perto, dão aquela enganada. Vale lembrar que não substituem as refeições, ok?
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4: Hora certa.
5: 9:13.

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3: Hora certa.
4: 9:29.
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2: Hora certa.
3: 9:44.

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1: Sequelas causadas pela Covid-19 e que requerem acompanhamento médico. Diminuição da concentração. Essa sequela pode ser resultado do efeito devastador do coronavírus no sistema nervoso central. O vírus pode causar inflamações nos neurônios, que são responsáveis pela função de cognição. Os pacientes recuperados relatam dificuldade de concentração e em executar funções. Sentem que o ato de tomada de decisão está mais lento, assim como a capacidade para fazer cálculos e de processar informações.
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3: Hora certa.
5: 10 horas.
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0: Não fique com pena de si mesmo. Lute, trabalhe, estude e redescubra o potencial que existe dentro de você.
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3: Hora certa.
4: 10:18.
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2: Hora certa.
3: 10:34.

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2: Parece que eu já quero sentar aqui num bar em Goiânia mesmo e já começar a beber ouvindo essa.
3: Tô pronto.

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1: Se você mora sozinho ou com a sua família, para começar, o ideal é que cada membro escolha um menu sem carne para fazer todos os dias até criar um menu completo para uma semana inteira, o qual será repetido para a próxima semana ou poderá modificar ou fazer um novo, como eles preferirem. Desta forma, não só vai comer de forma variada e agradar a todos, mas também é uma boa maneira de organizar as compras do novo menu sem carne. Se você acha que vai ser muito difícil não comer carne, implemente este hábito de forma gradual. Ou seja, se você costuma comer carne 4 vezes por semana, baixe para 2 vezes e assim até eliminá-la completamente.
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5: Hora certa. 10h05.

0: 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Tenha força, tenha foco, tenha fé. 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
3: Hora certa.
4: 11:11.
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Assim encerramos mais um dia de trabalho. E por aqui encerramos a nossa programação. Agradecemos a você, ouvinte, pela companhia. E desejamos uma boa noite. 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
6: Quem ganha o prêmio antes da luta perde a motivação pela vitória.

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acreditou. 5h54. Deixa eu mandar um abraço tudo especial para a turma aí da entrega aí do Correio do Povo, né? O Carlos, como é que estamos, Carlos? As informações da hora com o Correio do Povo e o Carlos, que é um homem que das madrugadas que já faz a entrega aí dos exemplares. 6 para 6.

0: Obrigado, Deus.
1: É. E o Valmor Tacon mandou aqui, ó. Eu disse pra mim mesmo que eu ia parar de beber. Mas eu não vou dar ouvidos pra uma pessoa que fala sozinha.
0: É, tem razão.
1: É.
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3: 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Notícia na hora certa, no sinal 6 horas. Alexandre Mendes, auxiliar técnico do Grêmio, segue preso preventivamente por descumprimento de medida protetiva contra a ex-namorada. Propaganda eleitoral volta a ser veiculada na TV e no rádio a partir de hoje. Déficit da presidência do Estado cai em relação ao ano passado, mas ainda chega a quase 136 bilhões de reais. Céu parcialmente nublado em Porto Alegre, agora faz 18 graus. A sexta-feira será de predomínio da chuva em boa parte do Rio Grande do Sul. 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
5: Liberado já na Carlos Gomes, em direção ao sentido sul, em função de um atendimento dos bombeiros, que já foi concluído, o caminhão chegou a bloquear uma das faixas. Agora, os motoristas fazem o trajeto sem interrupção. Com o trânsito, Leandro Rodrigues.
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3: O bairro Jardim Carvalho e parte do Partenon, em Porto Alegre, podem ficar sem água nesta sexta-feira em razão do serviço programado pelo DEMAI. A autarquia vai realizar um trabalho preventivo na estação de bombeamento de água tratada Jardim IP com a manutenção na rede elétrica. O serviço está programado para começar às 9 horas da manhã e deve ser concluído às 6 da tarde. Segundo o DEMAI, o abastecimento deve ser normalizado gradualmente durante a noite. O Rio Grande do Sul registrou o menor índice de roubo a pedestres para o mês de setembro na série histórica, iniciada em 2010. Conforme dados do Observatório Estadual da Segurança Pública, foram registradas 674 ocorrências do tipo em setembro deste ano. O número representa a queda de 38% com relação ao mesmo período em 2025, quando foram 1.081 casos. Os dados também indicam a 13ª queda mensal consecutiva de roubo a pedestres, ocorrência em declínio desde setembro do último ano. 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Notícia na hora certa, volta na Rede Gaúcha às 9 horas. Da redação, Flávia Simões.
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7: Hora certa.
2: 6 e 3, bom dia.
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3: Vamos chegando, vamos acordar, hein? 6:04. Em 96.5 a gente inicia o Bem Gaúcho com música, com informações, agenda de eventos para o final de semana. É na sexta-feira que antecede o feriadão de Aparecida, padroeira do Brasil, na segunda-feira, dia 12. Em virtude disso, né, já um grande movimento que a gente já acompanha aqui na 386, principais BRs do Brasil, causa aí também do feriadão. Bom dia aí para a nossa grande região, a nossa querência amada Fontoura Grande do Sul, cidades vizinhas, Rio Grande, Brasil, Mundo, que também acompanham aí o canal 96, no Dial 96, pelo aplicativo, pelo portal de comunicação das emissoras Grupo Cultura. Brasil, a grande região, Arvorezinha aqui na região Alto do Vale, Fontoura Xavier, Antaguarda, onde estão localizadas as emissoras Cultura. Um bom dia.
4: Amada,
3: a partir de agora te faço companhia, saudações tradicionalista, comunicação, apresentação da Pasquale, direção geral, emissoras Cultura, Márcia Tomazini Paganini, juntos até as 9. Isso, hora de tomar aquele mate bem cevado com erva mate Cultura Gaúcha, autêntica música do Rio Grande, informações, agenda de eventos e muito mais. A gente que já traz aí a previsão do tempo. Isso, metade norte que tem chuva forte, né? Tempo que amanhece com a cara feia, nublado. 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Chuva que avança com força pelo estado nessa sexta-feira, que marca a meteorologia. Metade norte que vai ter estabilidade desde o começo do dia, com volumes altos de chuva e até mesmo risco de temporais isolados, o que marca para hoje a previsão. O Rio Grande do Sul que segue sob estabilidade nessa sexta-feira, mais um dia de chuvas em grande parte do estado do Rio Grande do Sul. A precipitação será mais persistente na metade norte, onde vários municípios podem registrar volumes altos de chuva com pancadas por vezes fortes. O risco de temporais é menor, mas não estão descartadas ocorrências localizadas conforme a Metsum. O sol que aparece entre nuvens com diferentes pontos no começo do dia, mas a nebulosidade aumenta e a atmosfera se estabiliza mais da tarde para a noite. Com chuva e garoa na metade sul, os volumes, entretanto, não serão expressivos. Então, chuva que avança com força pelo Rio Grande do Sul, o que marca aí a meteorologia. Vamos!
5: Viva o Rio Grande! Viva o sul do Brasil!
3: 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Vamos iniciando aí o Bem Gaúcho. 33891110.
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3: Os contatos aqui da Rádio Cultura.
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3: Isso, que vem a chuva, pessoal de São José do Herval, e o Teinã, ô Teinã. É pra nós que já estamos aí no Chima. Um abraço pra vocês, que vem chuva, né? Aí a gente folga. Um abraço aí, turma.

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2: Vamos lá com o Zé Mendes, 6:13. Bom dia. Pessoal da Revisa Auto Centro que já estão na rota de Chima.
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2: Bom dia.
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0: Mendes 6 com 13, bom dia. Pessoal da Revisa Auto Center que já estão na rota de Chima.
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6h28, ao nosso interior aqui da capital do Piauí, a doutora Xavier, a voz de Antoninho Veloso. Um abraço especial aqui para o Matheus Alves, Marcos Alves é o melhor, né? Marcão Maia, como é popularmente conhecido. Nosso ouvinte aqui, o Zéias de Lima, como é que estamos? Viajando aí para o Paraná, um abraço. Isso, e falar em Fontoura Grande do Sul, um abraço todo especial aqui pro Valdir Lando, aí o Zebu, a Dona Alice, família Lando, aí um abraço. O homem do salame, hein? Pessoal aqui do São Roque, da Pequena Rosa, pessoal das Fragatinhas, Sagrado Coração de Jesus, Coxilha São José, São João da Pequena Rosa, Bar do Galvão, Fernandes, Pedreira, Picarazifa, Três Pinheiros, Água Azul, Gramado

0: Pedro. Pessoal aqui da linha São Bento, lá pro seu João Sarna. Ô, João, um abraço pra ti, pra família aí. Os amigos aqui da Aparecida, do Pessegueiro, da linha Santiago, lá pro seu Mirinho Borba, dona Nercy. Serra da Negrinha, pessoal da Fátima, São Miguel, da Coxilha Bonita, São João do Gramado, linha São Francisco. E assim a nossa Fontoura Grande do Sul, pessoal da Cália, que 1º de novembro temos aí a grande festa em honra à Nossa Senhora da Vitória. Som Rock e Palco, e na noite temos o programa de talentos especial Dia das Crianças, hoje à noite. É, às 19h30 já começa a gravação do programa Matiano com o Zé Lima, com o Sérgio, que já estende aí o convite a todos os artistas para se apresentarem no palco. Depois, para a noite hoje, temos a janta e depois uma bailanta com um mensageiro legal. Então, o que liga para hoje é São Roque Abipau. Comunidade também das Pedras Brancas, Picara Café, Forqueta, São Jorge, Linha Nova São José, Santa Lúcia, Santa Catarina, Linha dos Eucaliptos. Isso, Picara Taquari, Picara Silveira, pessoal do Campo Novo, Guavirova, Liga Rodrigues, aqui os nossos bairros, Vila Vaz, Alves de Moraes, Britador, Linha São Roque, Picara Taquari mais uma vez, Linha dos Lima, Tigela, BR-386, Linha dos Rosa, Linha Arraçá, Formigueiro, Carapicho, Vila César, a nossa Vila Vaz também, um abraço. Vila César, enfim, é a Fontoura Grande do Sul, a nossa audiência, bom dia. 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
2: 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Quem está junto a Deus.
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0: Vamos em frente por aqui, né? Um abraço todo especial para a turma aí do Rancho do Queno. Olha, final de semana, na segunda-feira, tem uma super, um super matiné dançante com Adelar Farias e banda Só no Bairão.
11: Alô, você. Alô, galera de Fontoura Xavier, turma, galera de toda a grande região. Aqui quem fala é o Adelar Farias, vocalista do musical Só Bailão. Gente, estou passando para fazer um convite especial, maravilhoso, para cada um de vocês. Galera, dia 12, feriadão, nós do musical Só Bailão vamos estar no Rancho do Queno, na descida para o Britador, a partir das 15 horas da tarde. Convide seus amigos, faça sua turma, reúna sua galera e venha dançar, se divertir e ouvir o melhor do baile com nós no musical Só Bailão. E atenção, mulherada não paga o ingresso. Um forte abraço e até. Não vídeo.
0: Tava aí na segunda-feira, dia 12, né? Dia da Mãe Aparecida e também dia do aniversário aí do Keno. Meu dia vai ter um costelão, à tarde tem o bolo lá e depois esse matiné dançante, o início aí às 14 horas, tá bom? Então, segunda-feira, dia 12. Sintam-se todos convidados. E pra quem gosta de coisa boa, pro domingo, domingo tem grande domingueira, Clube do Bailão do Sabiá, hein?
12: Alô, amigos, nós somos Camarim Show e Banda. E nesse domingão aí, anote na sua agenda, dia 11 de outubro, uma mega domingueira a partir das 19 horas no Clube do Bailão do Sabiá, em Fontoura Xavier. Reúna sua galera, sua turma, venha tomar aquela cerveja bem geladinha, arrastar no pé no bailão com Camarim Show e Banda. E lembrando que estacionamento e também segurança no local. Até domingão, aquele abraço.
13: Se encontramos por lá.
12: Valeu.
0: Esse domingo, hein? Tá, bora lá, todo mundo aí que gosta de dança, né? Dançar coladinho aqui do Clube do Bailão do Sabiá, na Avenida Central, bem no centro da cidade, sentido que vai pra Picada Casa Grande.

0: Só lembrando que o ingresso começa às 19 horas, né? Então, nesse domingo, elas pagam 10, eles 20 ao embalo de Camarguinho, um show em banda. É, dá pra tomar uma, duas, três. Aqui pro nosso ouvinte, o Fábio Pasteur. Como é que tá, Fábio? 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
1: Tudo bom? Estamos aqui já conectados nessa querida rádio aí, ó.
0: Oh, que maravilha.
1: Nota 10. Tô com uma música pra nós, vem agora cedo, antes de nós ir pra areia, tô aqui tomando um chimarrão, aqui, carada. Beleza, aí a todos que estiver na escuta, que gostar da moda, aquela música, ó, o ronco do bugio. Beleza, aí pra turma do Mercado Colonial, meus amigos aqui, o Nelson. Tudo gente boa. Agradeço por atender, beleza?
0: Calma aí. Toda sua turma, esse é o Nelson Pinheiro, tá? Toda a região aí, Picara Taquari, Picara Casa Grande. Bom dia aí pra família também dos Paciência. 22 para 7, olha a hora. E hoje começa a propaganda eleitoral gratuita para presidente da República. Logo mais, 7 horas.

Oi, galera. Um abraço aqui pro nosso ouvinte, o Zito. Ligadito sempre, né? Todos os ouvintes aí pro Cláudio Portela, pro Rui Bortoli. Hein? Tá se preparando aí pro café.

0: 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E intervalo comercial, que a gente volta com os números aqui das loterias. A Mega Sena que volta a acumular. Quina que também volta a acumular. 6h45, não perca a hora. Na volta já com os números.
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0: 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Vamos lá, tem loteria chegando por aqui rapidinho. Lembrando que hoje começa o espaço da propaganda eleitoral gratuita, segundo turno. Bora, quem sabe não é hoje aí.
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0: Isso aí, gente, é o Tedé, mas vamos lá, boa noite. 5 para 7, né? Ontem tivemos a loteria das 18 e 9, sempre da loja de Bazar Fênix. 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Desde os destaques da moda aí, né? 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Olha, quinto prêmio de ontem, começando com a loteria das 18, quinto prêmio, 4.297, no quarto, 8.021, no terceiro, 2.658, no segundo, 4.419, no primeiro prêmio, 8.075. 8.075 no primeiro prêmio de ontem. Vamos agora para os números das loterias caixa. Ontem tinha mega, vinha acumulado e acumula novamente, vai para 112 milhões. Ninguém acertou aí as 6 dezenas, prêmio que acumula em 112 milhões. Para quem acertou a quina, leva prêmio de R$ 51.808,94. E para quem acertou a quadra da Mega, prêmio de R$ 1.084,10. As dezenas da Mega, concurso 3.068, 07, 10, 39, 40, 43 e 57. 07, 10, 39, 40, 43 e 57. Vamos agora para os números Loto Fácil. Essa que teve três ganhadores do Brasil, novamente nenhum aqui do Sul. As dezenas sorteadas da Loto Fácil: 01, 02, 03, 04, 05, 07, 08, 09, 10, 12, 13, 14, 15, 19 e 21 são os números Loto Fácil. E quina que de novo acumula. Concurso 7.138 quina. 30 milhões para hoje. Acumulou de novo, né? 14, 16, 27, 34 e 52. 14, 16, 27, 34 e 52 são aí os números quina.
2: Bom dia.
0: Isso, pra turma que se liga em 96,5. 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
1: Aqui pro nosso amigo Nego Ferador, um abraço e audiência lá. Banda Mensageiro legal hoje, depois do programa Mateando, especial Dia das Crianças, tem Bailanta lá no São Roque Abipau, hein? A sequência temos aí o programa eleitoral, segundo turno para presidente da República, depois a gente volta.
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6: Manda mensageiro legal, hoje estarão lá no São Roque Cabipau, lá. Um abraço pro Zé Lima, como é que tá, Zé? Daqui a pouco tem o convite especial do apresentador, o Zé. Hoje tem programa especial Dia das Crianças, bateando a janta com aquela carne bem gorda e depois o Limpa Banco, vai ter brindes pra criançada hoje, São Roque Cabipau, tá bom? Bora! Propaganda aqui, eleitoral gratuito que começou hoje no Rádio TV, em meio a definições de apoios. A gente que já acompanha desde ontem, vinculações que iniciam hoje, então, enquanto as candidaturas de Flávio e Lula atraem partidos e políticos que até o primeiro turno eram adversários da disputa, no estado PT e PL, lançaram estratégias para engajar e virar votos. Essas são algumas das principais informações da manhã dessa sexta-feira. Também temos questão dos temporais. Vendaval em Bagé destelhou dezenas de casas e derrubou árvores. Bagé, Alegreto. Temporais, municípios que voltam a registrar estrago do estado. Mas as informações já na programação aqui do Jornalismo Cultura. Também nós temos aí em Erechim, venezuelana, é assassinada e estado chega aí a 61 feminicídios aí no Rio Grande do Sul. Hein? Tudo pronto aí pro Grenal, é domingo, é dia de Grenal, 30ª rodada do Campeonato Brasileiro. Já as informações do Inter, nova postura trouxe vitória e esperança. O novo treinador do Inter aí, Eduardo Batista, que ressalta que briga demonstrada pelo Inter foi fundamental para garantir resultado diante do Corinthians. E agora só pelo Grêmio. Tá? Vamos lá, tem Ricardo e a gente segue com o Bem Gaúcho a partir de agora. Temos a parceria da loja Casa Nova, com tudo que é destaque da moda para os nossos baixinhos, aí para o Dia das Crianças. 7h13, bom dia.
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0: Dia das Crianças. 7h13, bom dia.
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Hoje, desse jeito, né? Desse jeito, mas vamos lá, vamos em frente, né? Não te afrouxa, não te afrouxa aqui. Na guerra é pior, né? Tio? Um abraço aí pra turma que estão aí, já nas lidas, sextou. É, muitos aí já feriadão, que já embocam, né? Já pega a estrada, o trecho, mas sempre com atenção, prudência, cautela. Antes de sair, conferir se tá tudo ok. Motor e caixa diferencial, né? Óleo, água, documentação, e é uma boa viagem. E um bom feriado de Aparecida pra todos nós. Falar em Aparecida, hoje nós temos aí mais um trido preparatório em prol da grande festa de Aparecida. É, logo mais a gente... Ah, pra quem não comprou a rifa, ainda tem aí os números da rifa, que tem 33 valiosos prêmios, inclusive o primeiro prêmio, que tem R$5.000, o prêmio principal, e depois 33 prêmios que totalizam aí a grande rifa aí da grande festa de Aparecida, aqui no domingo, aqui na comunidade Aparecida do Gramado. Então, sintam-se todos convidados. Isso, a grande programação espiritual que já se iniciou na quarta, com as novenas, os trilhos preparatórios com a comunidade São Cristóvão. Ontem foi a vez da comunidade Imaculada Conceição de Maria do Três Pinheiros, é, com as orações, com a novena. E para hoje que fecha aí os trilhos, as novenas da Mãe Aparecida, a cargo da comunidade Santa Rita de Cássia aqui da Vila Vasta. E para o domingo, a grande programação que já começa às 10 horas com a chegada dos cavalarianos, dos trilheiros Sonoção, dos cafanhotos da trilha. Na chegada, um momento especial, a chegada, a procissão com o encontro da Mãe Aparecida. Em seguida, aí, a missa festiva, os devotos romeiros que vêm de toda parte, que ano a ano se multiplicam aí na grande festa de Aparecida. A missa festiva e depois os comes e bebes, o almoço, o churrasco, a dança, os doces e o sorteio da rifa, né? E nesse ano que tem no palco aí a super banda que é destaque, a revelação, Diogo Costa e Ana Gaúcha aí no palco da grande festa de Aparecida. A comunidade que se preparou aí com estacionamento, com estrada boa, com benfeitorias para melhor acomodar aí todo o povo que chega ano a ano, né? Para celebrar e festejar aí a Mãe Aparecida. Então, desde já a comunidade agradece a todos que estão trabalhando, a quem fez doações, a quem está participando das novenas. E pro domingo aí, Diogo Costa, e abrem aqui a segunda hora do Bem Gaúcho, dançando contigo. Ah, senhor Renan Bortoncelo. 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

Pessoal da linha Tiririca, Progresso. Pessoal também da vista, Bela Vista do Fão. Aqui vice-prefeito Paulo Quevedo, como é que estamos? Um abraço.

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0: Um abraço todo especial aqui pro seu Antoninho Veloso, Dona Lourdes, lá no Campo Novo, lá. Vamos lá de Fagundes.
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1: 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Compromisso de entregar mais 50 casas até o final do ano, né? Tá ficando bonito, né? Já tá uma cidade aqui, ó.
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1: Daqui a pouco a gente tem sorteio, né? O pessoal que já liga, já participa. Daqui a pouco tem sorteio de um pacote de erva mate, mate vida. 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Daqui a pouquinho já tem sorteio aí de um pacote de erva

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0: 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Isso, e falar em recados e falar em negócio lá, né? Olha o compadre Porta Lupe que tem homenagem, né? Pro compadre Lúcio, tá de aniversário hoje, compadre Lúcio.
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1: 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Agora sim, tem recados por aqui, né? Tem aniversariante, o Lúcio das Moças e das Veias.
2: Buenas, homem velho, tudo certo? Bom dia.
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1: Vamos de novo aqui.
2: Buenas, homem velho, tudo certo? Bom dia. Faz uma homenagem pro meu compadre, compadre Lúcio. Tela aniversário hoje. Tá completando 68 anos. Bota aquela música pra ele, o Bico do Corvo. E já tá na capa da Gaita Rainha. Beleza?
1: Tamo daí. Nego Lúcio, não. Ó. Lúcio das Moças, Lúcio das Moças, né? Um abraço, um parabéns aí do teu compadre. O Portalupe, é? Portalupe aí, a turma toda.

0: Parabéns aí, parabéns, Lúcio das Moças e das Venhas. É, avança em frente por aqui, temos aí o Zito lá do Prespeiro já concorrendo que erva. O Décio Sabadinho, como é que tá, Décio? Já certo? Uma música aí também, né? O Leandro Miranda, um abraço. É. Tá participando aqui do sorteio também, né? Temos o Alexandre, Alexandre Apolinário, o homem aí da Maquinário Pesado, Paludo, um abraço, guri. Já sai a tua também, né? Antônio engraxando o maquinário. E a Hilda Gerevini Miranda também, um abraço, concorrendo aqui o presente aqui da Erva Mate Cultura Gaúcha. Só atualizar aqui o nosso break comercial, Loja Casa Nova. Já, já voltamos.
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1: Vamos em frente, saudações tradicionalistas. Proteção, né? Proteção divina. Ah. Vamos à luta da nossa mãe Aparecida, que temos aí o feriadão, né? 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Abraços aqui para a audiência, para os amigos aí, o seu Décio. Ô, Décio Sabadinho. Diz, olha, domingo Grenal é 4-0 Grêmio, né? 4-0 Inter, Inter, hein? O Grenal que vai ser na Arena, né? Então, o Décio Sabadinho que já tira o placar aí, 4 pro Internacional. É, o time do Eduardo Batista. 0 aí pros Azul. Jair Vale, um abraço para a gente estar concorrendo aqui a Erva Mate. Temos também o Enendro Miranda, lá na Fragatinha Picarosa, ligadito. Toca para nós, Monarcas. Sou bonito e danço bem. Aí lembrando que para a noite segue o curso de danças aqui no Rancho São José, na Fragatinha. Mais um ensaio hoje, né? É. E depois, no decorrer, vai ter a bingo, o encerramento, né? Um abraço, Enendro Miranda.
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1: Hilda, Gerivine e Miranda, também um abraço para vocês aí, estão participando aqui do sorteio da erva, que já sai aí o sorteio daqui a pouquinho, né? Nego Bônus e Mistura. Fala aí, Nego Bônus e Mistura, um abraço aqui pro nosso amigo aí, o Rudi, né? Como é que tá, Rudi Falso?
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1: É, o candidato Lúcio, que hoje tá de aniversário, vai pagar a festa. Fala aí, Lúcio. Lúcio, velho.
3: Bom dia, Pascoal. Quero mandar já meu padrinho Lúcio lá, ele é meu padrinho. Mando o facão treliça lá pro meu padrinho lá do Teixeirinho. Ele tá escutando lá. Aí, roda, por favor, aí, Pascoal.
1: Então daí, Lúcio. É, um abraço, Brasil. E um abraço aqui pro Alexandre Apolinário e a turma. Managens Paludo, né? Tão lidando aí com... Faz lubrificação, né? Hoje não dá para trabalhar, tá? O Alexandre, a equipe toda de operador, né? Lidando com maquinário, né? Um abraço. Grandes operadores de maquinário pesado, né, Alexandre? 7h42, 18 para as 8.

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0: Se alguém avistou aí, escapou o leitão aí do Lúcio, né? Era pro aniversário, né? Foi carnear, acabou escapando aí o leitão aí do Lúcio, né? Abriu o chiqueiro, ele largou porta fora. Se alguém avistar aí um leitão dos 40 quilos do Rock, avisa o Lúcio. É o Lúcio das moças e das velhas, era pro aniversário. Moça.

0: Compadre Lúcio, um abraço também aí da Marica do Sabiá, né? Marica, o Sabiá, que estão só pelo convite também.
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0: Diz a Marica, ó, o leitão do Lúcio passou agora aqui em frente ao Clube do Bailão, né? Passou a mil. Opa. Tenta pegar ele que o Lúcio já vem pegar aí. Vamos na final de semana que temos a grande festa de Aparecida.
2: Aqui é o Chiru Missioneiro. 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E agora, mais um sucesso nosso aí para vocês. Um abraço, Índia.
0: Aquela música linda do Chiru Missioneiro.
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0: Nossa Senhora Aparecida, um abraço aí para o secretário de saúde, o Eduardo Vaz. Toda a equipe de enfermeiros, médicos,
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0: doutoras.

0: E a ganhadora aqui da Erva Mate, Hilda Gervini Miranda. Pode passar aqui e pegar teu pacote, né? Durante as programações a gente vai ter mais presentes para sortear para os ouvintes, tá?
1: Tá.
0: Ganhadora aí da Erva Mate, Mate Vita, Hilda Gervini Miranda. A hora que passar, pode passar aqui na emissora e retirar aí com o pessoal aqui da secretaria, tá bom, Hilda?
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0: Isso, a mãe Aparecida.

Muito obrigado, Nossa Senhora Aparecida, pela luz, pela paz e pela vida, pela saúde e por me guiar por esse mundão de meu Deus. Por tudo isso, muito obrigado, Nossa Senhora Aparecida.

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1: Então, daí, Nossa Senhora Aparecida, mãe de todos nós, cubra seus filhos com o seu manto sagrado, protegendo cada família, iluminando cada coração. Onde existe fé, existe esperança. Onde existe Maria, existe o amor de mãe. Lembrando, já que estamos falando aqui em Nossa Senhora Aparecida, hoje continua aí os credos, a parte espiritual da grande festa Aparecida do Gramado. Hoje a cargo da comunidade Santa Rita de Cássia, Vila Vassa. 15 horas, fé e devoção que marcam aí os festejos no domingo de Nossa Senhora Aparecida, a comunidade Aparecida do Gramado, que tem animação Diogo Costa e Ana Gaúcha. Sorteio da rifa, quem não adquiriu ainda a rifa, são 33 valiosos prêmios, R$5 apenas. Tá, um final de semana todos festejando e celebrando a mãe Aparecida. 7h48, aí para a organização da festa, um abraço, estrada boa. Tem banheiros maiores, toda uma estrutura para receber aí os devotos aí para rezarem e festejarem aí a padroeira da comunidade Aparecida do Gramado no domingo, dia 11 de outubro.
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1: Lembrando que a Rádio Cultura vai transmitir aí a missa festiva, tá? Sintonizados na Rádio Cultura. Vamos unir nossos corações em oração e pedir proteção da mãe Aparecida para cada um de nós. Tem break comercial rapidito. Muitos os pedidos aqui, muitos a gente não vai conseguir tocar toda a música, mas vamos lá, né? Pensa assim, Tutinho. É, não tem afrouxa. 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Já voltamos.
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1: Fala com Teixeirinha, Teixeirinha, né? Agora sim, né? O Rio de Fausto, homenagem pro padrinho, né? O seu Lúcio das Boas e das Vegas.
2: Bom dia, Pascoal. Quero mandar já meu padrinho Lúcio lá, ele é meu padrinho. Mando o facão treliça lá pro meu padrinho lá do Teixeirinho. Vou dar escutando lá. Aí, roda, por favor, aí.
1: Então tá aí, né? Homenagem aí.
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1: Se não achar o leitão aí, né? O Jiruz e Mariane vai fazer a doação de um leitão aí pro aniversário, né? Tá bom, Lúcio?
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1: 6 para as 8 da manhã, sextou. Sextou, 9 de outubro. Outubro. É, Zé Lima, daqui a pouco tem aí o convite do Zé Lima. Zé Lima, como é que tá o galo, velho? O homem do transporte já tá puxando a criançada de São José Derval. O nosso apresentador aqui do Matiano, que hoje à noite tem mateando aí na comunidade São Roque Especial. Todos os artistas, talentos que sintam-se convidados. Vai ter brindes aí pra criançada, vai ter uma janta bem bacanuda, né? Ingresso lá com a organização e depois tem banda Mensageiro Legal para hoje à noite, tá? Todos convidados são Rock Avipal, Rod Cultura, programa Mateando, uma janta bem a capricho, brindes é pra criançada e depois um arrasta-pé com Mensageiro Legal.

0: Vamos em frente por aqui, a ganhadora então da erva mate. Erva mate, mate vida, só vai passar e tirar aqui o presente na área de cultura, tá bom? Linda Gerevine Miranda foi a contemplada aí.
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0: Vamos acelerando o petiço, já fechando por aqui a nossa segunda hora. Pesadinho. 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

0: Abraço para a turma do Clube Madruga de Bento. É, amanhã será em Fontana Xavier, né? Grande festa flashback aí no Osório de Assis.
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0: Fechando aí com o pedido da turma. Do Avanir Portela. Desse jeito, cantar o Bodegueiro Fiado. Aí não dá, né, tio? Né? Seu Zito. Vamos lá, desse jeito, tá feio, mas tá parido. Vamos lá, vamos em frente. Né? Luiz Carlos, taxista, um abraço. O homem do bailão Espaço Natural, aí ligadito.

0: Ao se praticar em supermercados, shopping das bebidas e agrocomercial Raízes do Seu Nilton. Estamos aí com os pintos recriados. Vamos lá, notícia na hora.
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0: Isso, edição das 8, depois a gente volta.
2: Transição de governo no Rio Grande do Sul começa oficialmente com reunião nesta manhã entre Eduardo Leite e Luciano Zucco.
3: Propaganda eleitoral reinicia no rádio e na televisão e segue até 23 de outubro.
2: Jurista sul-africana que chefiou os direitos humanos da ONU ganha o Prêmio Nobel da Paz 2026.
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2: Um bom dia, agora são 8 horas.
3: A temperatura é de 19 graus na capital.
2: O governador Eduardo Leite e o governador eleito Luciano Zucco se reúnem hoje a partir das 9 horas da manhã no Palácio Piratini para dar início oficial à transição de governo no Rio Grande do Sul. Após o encontro, os dois concedem entrevista coletiva. Leite designou o chefe da Casa Civil, Ranolfo Vieira Júnior, para coordenar a transição pelo lado político e a secretária de Planejamento, Daniele Calazans, para a coordenação técnica. O governo também prepara documentos com informações sobre cada secretaria, contratos e a situação financeira do estado.
3: Zucco anunciou uma equipe que inclui os secretários municipais de Porto Alegre, Leonardo Pascoal, da Educação, e César Schirmer, do Planejamento, além de outros nomes de confiança. Antes da reunião com Leite, o governador eleito esteve em Brasília para encontros com o candidato à presidência, Flávio Bolsonaro. A definição do futuro secretariado gaúcho deve ocorrer após conversas com partidos e entidades representativas dos setores econômicos.
2: Temperatura de 19 graus em Porto Alegre, 16 em Caxias do Sul, 18 em Santa Maria e 17 graus em Pelotas, Passo Fundo e Rio Grande. 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
4: O dia de hoje apresenta muita umidade e muita nebulosidade sobre o estado. Tem previsão de pancadas de chuva espalhadas sobre as mais diversas áreas do estado. Alguns lugares da metade norte podem ter uma chuva com pouco mais de volume, mas na maior parte do estado o volume de chuva é pequeno. Agora é um tempo extremamente úmido mais uma vez sobre o estado e a expectativa de manter as temperaturas medianas por aqui. A situação deve permanecer ainda assim amanhã.
3: Parte do Rio Grande do Sul está sob alerta vermelho do Instituto Nacional de Meteorologia para temporais nesta sexta-feira. O aviso abrange áreas das Missões, Noroeste, Serra, Centro e Norte do estado e indica grande perigo de chuva acima de 100 milímetros, ventos superiores a 100 km por hora e queda de granizo. Um alerta laranja está em vigor na metade norte. Já o aviso amarelo vale para todo o estado até amanhã de sábado. A chuva deve persistir ao longo do dia, com maiores volumes previstos para a Campanha, a região sul e a Costa Doce.
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2: Os rios Jacuí e Uruguai têm trechos acima da cota de inundação no estado. Conforme o Serviço Geológico do Brasil, o Jacuí passou em 1 centímetro a cota nessa madrugada em Dona Francisca, na região central, e agora está em 7,51 metros. Em Cachoeira do Sul, o nível está em baixa, mas segue 3 centímetros acima da cota. Na fronteira oeste, o Uruguai supera o patamar de inundação em mais de 1 metro em Itaqui e Uruguaiana.
3: O Rio Grande do Sul tem 13 mil pontos sem energia elétrica. 7.200 estão na área de atuação da Sé Equatorial. Bagé, na Campanha, é o município mais afetado. Na concessão da RGE, o número de locais sem luz é de 5.900. As regiões mais impactadas são Missões, Norte e Campanha.
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6: Atenção para muita lentidão na Avenida Ipiranga, até o cruzamento com a Barão do Amazonas, no sentido bairro Centro. Foi nesse cruzamento que aconteceu acidente forte, colisão entre dois carros, os veículos permanecem no local, tem também presença da Brigada Militar e da EPTC, motorista já socorrido. Fila que pega o motorista desde a Cristiano Fischer até a Barão do Amazonas. E também impacta a Aparício Borges, depois Salvador França, também no cruzamento da Avenida Ipiranga. Com as informações do trânsito, Leandro Rodrigues.
2: Ainda nesta edição, justiça concede liberdade provisória à mãe de menino de 3 anos que morreu após agressões em Viamão.
3: Mais de 40 mil veículos devem passar hoje pela Freeway em direção ao litoral norte para o feriado.
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2: A Justiça do Rio Grande do Sul concedeu liberdade provisória para a mãe do menino Oliver Grayson, de 3 anos, morto em julho após ser espancado em Viamão. Maiana Rogers responde por 4 crimes de tortura por omissão, mas as denúncias contra ela por homicídio foram arquivadas. A decisão substitui a prisão preventiva por medidas cautelares com uso de tornozeleira. O pai do menino, Dander Grayson, de 33 anos, é réu por homicídio qualificado com dolo eventual e segue preso preventivamente. Oliver morreu em 8 de julho. Agora em Porto Alegre, temperatura de 19 graus, 8 horas, 6 minutos.
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3: Mais de 40 mil veículos devem passar hoje pela Freeway em direção ao litoral norte para o feriado prolongado de Nossa Senhora Aparecida. Para amanhã, a estimativa da concessionária ViaSul é de mais 39 mil. O maior movimento é previsto para o retorno na segunda-feira, com 48 mil veículos em direção à capital. O volume total até segunda-feira deve ser 50% maior do que em dias comuns. O menor movimento é aguardado para os períodos entre 10 horas da noite e 6 da manhã.
2: O bairro Jardim Carvalho e parte do Partenon, em Porto Alegre, podem ter falta de água ou baixa pressão nesta sexta. O DEMAI fará uma manutenção preventiva na rede elétrica da estação de bombeamento de água tratada Jardim IP. O serviço começa às 9 da manhã, com previsão de conclusão às 6 horas da tarde. O abastecimento deve ser normalizado gradualmente durante a noite.
3: Ninguém acertou as 6 dezenas da Mega Sena no sorteio realizado na noite de quinta-feira. Os números sorteados foram 7, 10, 39, 40, 43 e 57. 62 apostadores fizeram 5 dezenas e vão receber R$51 mil cada. O próximo sorteio ocorre na manhã de domingo e poderá pagar R$112 milhões.
2: A jurista sul-africana Navi Pillay, de 85 anos, venceu hoje o Prêmio Nobel da Paz. Ela foi premiada pelos esforços para promover a paz e o direito internacional. De ascendência indiana, Pillay começou a advogar no período do apartheid e se tornou a primeira mulher não branca a integrar a Suprema Corte da África do Sul. Ela também foi juíza do Tribunal Penal Internacional e presidiu o tribunal criado para julgar responsáveis pelo genocídio de 1994 em Ruanda. Entre 2008 e 2014, Navi Pillay foi alta comissária das Nações Unidas para os Direitos Humanos. Em instantes, Eduardo Paes reconhece derrota e Douglas Ruas deve ser eleito governador do Rio de Janeiro.
3: A propaganda eleitoral no rádio e na televisão foi retomada hoje para o segundo turno das eleições, na disputa entre Flávio Bolsonaro do PL e Lula do PT. No Rio Grande do Sul, onde Luciano Zucco foi eleito governador no primeiro turno, serão 10 minutos diários de propaganda para os candidatos à presidência. No rádio, os programas vão ao ar das 7 às 7h10 da manhã e do meio-dia ao meio-dia e 10. Na televisão, a transmissão ocorre a 1 da tarde e às 8h30 da noite. A propaganda seguirá até 23 de outubro, 2 dias antes da votação, marcada para o dia 25.
2: O candidato do PSD ao governo do Rio de Janeiro, Eduardo Paes, reconheceu que não haverá segundo turno no estado e afirmou que respeita a decisão da justiça. Com isso, o deputado estadual Douglas Ruas, do PL, deve ser declarado governador eleito após a retotalização dos votos, marcada para amanhã, 3 horas da tarde. Na quinta-feira, o Tribunal Superior Eleitoral anulou a votação recebida por Antony Garotinho, do Republicanos, que teve o registro de candidatura negado. A coligação de Paes tentou suspender a decisão no Supremo Tribunal Federal, mas o ministro Cristiano Zanin negou o pedido.
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3: A próxima edição será ao 12:50. Bom dia.
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0: Ei, olha a hora, olha a hora, hora de acordar, né? Turma que já tá no trampo, pessoal do comércio aí, a todo vapor, tá? 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Intervalo comercial, já voltamos.
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gente. Vamos em frente por aqui, tá? Vamos em frente. 8h16, sextou. Hoje temos aí o programa Mateando. Fala aí, Zé Lima, direto. Comunidade São Roque Avipal. Programa especial Dia das Crianças. Então, talentos, artistas, violeiros, cantadores, declamadores, trovadores, enfim. Convite em nome também da comunidade, da organização, para marcar em presença. Nome aqui da Rádio Cultura, dos apresentadores aí do Mateando. Tá? Depois da apresentação vai ter aí a janta bem macanuda, com espeto corrido. Tá? E depois aí brindes para a criançada presente e também um grande arastapé com a banda Mensageiro Legal aí do Pingo e Companhia. Para a noite de hoje, né, Zé Lima? Sextou. Sextou 9 de outubro, o que liga é São Roque Avipal para a noite.

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1: Então tá aí, sextou, né? Sextou. Um abraço especial aí pra turma, né? Comunidade São Roque Avipau. Temos aí o 20 da linha, como é que estamos aí, o nosso amigo Zaluar?
2: Bom dia, Pascoal. Tudo tranquilo? Aqui é o Zaluar. Pascoal, vou te mandar uma música aí pra nós que estamos aqui no Marcão. É eu, o Marcão e a galera. A música do Diego Costa e Ana Gaúcha, Rainha Sem Coroa. Por favor, atendido, obrigado.
1: Isso, já carquemos aí, né, tia? Audiência também, os ouvintes aqui, o Éder Ventania. Já tá fazendo as orações aí pra Santa Bárbara, afastar os temporais. Opa, essa é poderosa, né? Vamos lá.
2: Pessoal, manda uma música aqui pra nós pintar aqui no bairro Neri. Que o temporal tá aqui, ó. E eu tô rezando que não chova, que o temporal tá por aqui. Um abraço aí pra ti, tudo de bom lá pra minha sogra, pra todo o pessoal aí da Vila Vargas.
1: Isso, e lá pro cunhado, né, o Odair. Semana a gente passou lá, ele tava tomando uma aperitiva, né, o Odair. É, só não ofereceu pra nós, porque, ó, vocês são motoristas, né, Odair. Um abraço, então, Odair, a dona Lourdes.
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1: E fala em Nerizinho aí, né, o Rentarinha. Dia 17, agora tem o seu grande torneio de sinuca. Isso, na premiação 70% do arrecadado. Então já vai agendando dia 17 de outubro. É, no grande torneio de sinuca, lá no bar do Silneri, 70% das inscrições, dividida em três prêmios, primeiro, segundo e terceiro. Inscrições de R$75, é, R$100 com duas vidas, e assim vamos lá. Isso.
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1: Só destacando

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A Jardinense Soluções em Podas, que atua na região aí, atualizada em roçadas, podas, desmatamentos, tá contratando a enceradora, auxiliar de roçadas, com vários benefícios. 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Vamos de Grupo Carqueja. Daqui a pouco já temos aí Unidade Móvel direto da loja Fina Estampa, que tem um outro ilegal Oktoberfest, tá? Em nome da Cortrejal, vamos lá, Grupo Carqueja, buenos dias!

0: 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Já voltamos.
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1: Polícia Federal conclui inquérito sobre morte de delegado durante operação em Passo Fundo. Investigação conclui que prática do homicídio doloso qualificado e 3 tentativas de homicídio. 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
3: FM. 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
1: Bom, pra Vila César, tem mais participações aqui no telefone. Como é que estamos aí pra Granja do Briqueiro?
2: Ô, Pascoal, aqui é o Briqueiro, tem um cavalo baio aqui, eu acho que esse cavalo baio é da Vila César aí, por aí. Ele veio pra cá onde amanhã tá aqui em Caraguá, tem ele aqui, tá bom? Ó.
1: Então daí, tem um cavalo baio que apareceu lá pras bandas da Vila César, lá no Briqueiro, lá. Deve ser das bandas da Vila César, como destacou. Então, de repente, quem tem cavalo aí, né? Um cavalo baio que tá nas bandas aí da propriedade lá do Briqueiro, lá, tá bom? Tá à disposição lá do proprietário. Mano, 22 para as 9, deixa eu só conferir por aqui o Josiro, o alemão do Golem. Como é que estamos? Já tá no Chima, né? Como é que tá, guri, velho?
3: Pascoal, bota uma música aí pra nós, então vou lá mais.
1: Qual é a música?
3: Todos os amigos, vizinhos, o pai do meu amigo Neri, o Barildana, bota uma música bem boa aí pra nós, pode ser aquela do Rick, ó, aquela que tá rodando direto no rádio. Antes dele falecer, ele teve uma música bem.
1: Então tem um abraço pra vocês aí lá no. Né? Também a turma do Pardo, Baixinho Padilha, hein? Tá? Quer tomar tua cervejinha agora, final de semana? Abraço aí, Baixinho lá. Que dia 24 volta com tudo, com os grandes bailes, as grandes festas. Tem conexão direta dia 24. Mulherada não vão pagar, né? E pro alemão Wesley, melhor do som do sul. Agora a música é gaúcha, alemão. Bora!
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1: vi. Valente dos Pampas. Um tempo desse vai fazer o quê, né, tia?
4: 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Na sexta eu fui pra cidade.
1: Na sexta vamos lá pro bar do Baixinho Padilha.
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1: Aí o sol querendo aparecer, né? Deu uma aparecida no sol aí, né? Tem recadinhos aqui, deixa eu conferir rapidinho.
5: E aí, pessoal, bota a música aí pra Rafaela, bota o menino, corta o cabelo. E pra Rafa, aqui pro Lúcio, muito obrigado.
1: O Lúcio que tá de aniversário hoje, Lúcio. Só nos fala, né, que é a festa hoje, Lúcio, das moças e das velhas. Agora o Lúcio da Não Ilim, né?

0: Um abraço aí, Lúcio.
1: Buenas, homem velho, tudo certo? Bom dia. Faz uma homenagem pro meu compadre, compadre Lúcio.
0: Ô, Lúcio, tá de aniversário hoje, né? Vamos em frente, não te afrouxa. Aquela bota nova aí pro final de semana, lá na Comercial Loja Matiello.

0: Então tá aí, vamos taracando aí, né? Lamento de papo, tá desse jeito, né? Mas vamos lá, né? Não tem a prova, não tem a frocha, não tem a frocha. Vamos patinando no seco aí. 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

0: Aí é brava, vai, Timão. Vamos lá. 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Já já voltamos. Break comercial rapidinho. 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Já já voltamos.
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6: Vamos mais em frente, né? É, rapidito, para que hoje temos aí o programa especial Dia das Crianças, lá no São Raquel de Pau, né? Abraço aqui para os apresentadores, é o Zé Lima. Como é que tá, Zé Lima? É, vai ter brinde para a criançada, vai ter janta e depois... E depois vai ter aí, ó... Manda mensageira legal para a noite, lá. Um abraço aqui pro Alemão Dias, daqui a pouco, né, no horário aí, as lojas Quero Quero também vão estar por aqui, né, tia?
7: Bom dia,
6: como é que tá, meu galo?
7: Aquele forte abraço do tamanho do Rio Grande.
6: O homem da camisa verde.
7: Estou passando aqui para convidar o pessoal a vir até as lojas Quero Quero, conferir as nossas super ofertas que preparamos para...
6: Isso, daqui a pouco a gente fala, né, o Joel já tá por aqui já. Vamos direto aí pras lojas aí, tá bom? Em nome da Cutrijal, a gente já fecha por aqui, rapidito. Pessoal da organização da festa de Aparecida, tudo pronto, né, para receber devotos fiéis. Quem não comprou a rifa ainda é o Mário, né, tá com os números aí disponíveis para a turma, né. São 33 valiosos prêmios, primeiro prêmio 5 mil e outros valiosos, né, Mário, o homem da rifa. No comércio, com a direção, com a diretoria. E depois o Mário, que também tem a rifa aí da paróquia Nossa Senhora Soledade, que é prêmio de 25 mil, tudo prêmio em dinheiro, né. Lá em dezembro tem a festa de Nossa Senhora Soledade. Mário, um abraço pra ti aí. Vamos lá, Daisy, como é que estamos? Vamos lá com a Daisy, tá por aqui já, né? Pra fechar a nossa programação.
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6: Então tá aí, um bom feriadão e aproveite, né, todos aí pra loja Fina Estampa. A gente já fecha por aqui com Diogo Quaceira Gaúcho, que estarão aí no palco da grande festa de Aparecida. Todos vocês, uma baita sexta, um baita final de semana e um bom feriadão pra todos nós. 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E a nossa parceria, fica aí o nosso abraço, o nosso bom dia. E a Proaldi. Fechando aí com o Diogo Quaceira Gaúcho.

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1: Reunião nesta manhã entre governador eleito Luciano Zucco e Eduardo Leite no Palácio Piratini dá início oficial ao processo de transição do poder no estado. Eduardo Bolsonaro tem nome incluído no banco de mandados de prisão após determinação do Supremo Tribunal Federal. Ataques dos Houthis do Iêmen deixam 3 mortos em aeroporto na capital da Arábia Saudita. Céu nublado em Porto Alegre, agora faz 20 graus. A nebulosidade predomina e pancadas de chuva atingem a maioria das regiões do estado ao longo da sexta-feira. 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
2: Trânsito. Em Porto Alegre segue lentidão na Avenida Ipiranga, entre a Salvador França até a Barão do Amazonas, o trecho onde ocorreu o acidente mais cedo, veículos seguem no local, por isso tem fila para o motorista. Opções Bento Gonçalves e Protásio Alves fazem um caminho melhor em direção ao centro. No interior, BR-116 teve colisão na altura de São Lourenço do Sul, entre 2 caminhões, uma colisão traseira, uma pessoa ferida foi socorrida, haveria ainda uma faixa, a Polícia Rodoviária Federal confere se segue essa faixa isolada no local. Com o trânsito, Leandro Rodrigues.
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1: Ministério Público faz operação contra grupo de agiotas que movimentou mais de 32 milhões de reais na Serra.
3: A ação desarticulou nessa manhã um esquema de agiotagem que atuava em Bento Gonçalves e Carlos Barbosa. 8 pessoas são investigadas por ligação com uma facção criminosa. Foram cumpridos 3 mandados com 3 prisões, além de apreensão de armas, munições, documentos e aparelhos eletrônicos. O grupo investigado movimentou 32 milhões e 300 mil reais entre janeiro de 2022 e novembro de 2025. Os investigados podem responder por extorsão, organização criminosa, usura e lavagem de dinheiro. Os suspeitos concediam empréstimos com juros abusivos e utilizavam ameaças e intimidações para cobrar os valores. De Caxias do Sul, Tamires Piccoli.
1: Um relatório divulgado hoje pela Conferência das Nações Unidas sobre Comércio e Desenvolvimento projeta que a economia brasileira vai desacelerar em 2026 e 2027. O crescimento do Produto Interno Bruto deve ser de 1,8% neste ano e 1,5% no ano que vem. Em 2025, a expansão foi de 2,3%. O documento afirma que a principal causa da desaceleração é o aumento do preço do petróleo causado pela guerra no Oriente Médio. O combustível mais caro pressiona a inflação, o que provoca juros em patamar mais elevado. 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Notícia na hora certa volta na Rede Gaúcha às 10 horas. Da redação, Felipe Baques.
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4: Muito bem, notícia na hora certa. 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
5: 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Hora certa.
4: 9:04.
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0: 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Bom dia, Joelson.
1: Bom dia, gente! Uma excelente sexta-feira pra você. Estamos chegando a partir de agora com o nosso programa de sexta.
2: Chegou a sexta-feira, mais um fim de semana.
1: Muito bem, pra você que tá na sintonia com a gente, curtindo a nossa programação em toda a grande região. Obrigado pelo carinho, pela sintonia. Estamos chegando nessa edição de sexta-feira, dia 9 de outubro de 2026. 18 graus de temperatura aqui na Teca do Pinhão. E a gente vai carimbando junto por aqui. Nosso programa Balança Região, depois da comunicação.

amanhã lá no restaurante Pizzaria Cafeteria Brisa do Pinhão. Então manda no nosso WhatsApp 54-3389-1110, tá? No WhatsApp 96 você pode mandar ali pra gente, nós vamos comunicando e no final do nosso programa a gente traz o ganhador do almoço do restaurante Pizzaria e Cafeteria Brisa do Pinhão pra amanhã. 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

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Bom dia!

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2: Saiba a quantidade certa de cada ingrediente. Nada de estocar alimentos. Faça uma lista de compras e só leve para casa o que realmente irá consumir. Sem planejamento, saímos enchendo o carrinho do mercado de ingredientes desnecessários ou que já temos aos montes na despensa. Mesmo o que for congelado deve entrar na conta, porque também tem prazo de validade. Outra dica valiosa é não fazer compras com fome, já que a tendência de levar mais do que precisa é maior.
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3: Hora certa.
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6: Olá, meus amores. Que delícia ter a sua companhia aqui no nosso Guia Astral. Eu sou a Letícia Leal e estou super feliz por estarmos juntos nesta viagem pelos astros.
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6: Começando com você, Ariano, Ariana. Pode encher o tanque e pisar no acelerador. Um dia altamente produtivo, com decisões fortes para a carreira e planos futuros. Responsabilidades necessárias, com muitos méritos. Você está numa nova fase profissional. Sua cor é rosa, número da sorte 59.
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6: Agora para os taurinos. Motivado a tomar novas decisões.

0: Visões que ressoam em seus estudos, campo filosófico e viagens. Um novo momento que favorece relações em grupo e novos projetos. Dia excelente para impulsionar e divulgar as suas ideias. Sua cor é laranja, número da sorte 10.
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0: E para Gêmeos, um dia para analisar as metas de forma mais reservada. O céu lhe oferta crescimento e foco para manter o ritmo e os planos futuros. Mas é imprescindível ter preparo emocional e autoanálise para lidar com os investimentos. A cor é prata, número da sorte, 8. Daqui a pouquinho eu volto com mais previsões do Guia Astral, trazendo Câncer, Leão e Virgem. Não saia daí.
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6: Polícia Rodoviária Federal apreende 62 quilos de cocaína e é que entravam no Rio Grande do Sul pelos campos de cima da serra. A abordagem ocorreu na BR-116, em Vacaria. 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
1: Bora lá, gente, 9h31 pra galera sintonizado com a gente em toda a região. Bom dia. Alô, meu amigo Zito, velho. Boa sexta-feira pro amigo, né? Sempre na escuta. Um abraço. Valeu. Deus abençoe Nossa Senhora Aparecida aí, né, meu amigo? É isso aí, vamos lá. É, os amigos do São Roque Avipau hoje também tem um grande programa de rádio lá, né? O programa teremos por lá hoje o Amanhecer na Querência também, juntamente com os nossos parceiros também que estarão por lá, né, fazendo um grande Mateando na Querência também junto, é, com o Amanhecer e Mateando junto. Encontro de gigantes hoje à noite, hein? Que bacana, maravilha, vamos que vamos. Os amigos também aqui na sintonia com a gente, deixa eu ver aqui, mandar um abração pro meu amigo Mário também. Bom dia, Joelson. É, sabe dizer que dia vai ter missa na Nossa Senhora Aparecida, na Vila Cis ou na Vila Vaz? É, claro. Temos aí também os tridos, né, que estão acontecendo. Inclusive, os tridos da Nossa Senhora Aparecida, que segue acontecendo, né, hoje. Ontem era Nossa Senhora Conceição, no Três Pinheiros, e hoje, sexta, é na Santa Rita, na Vila Vaz, tá? Tridos de preparação para a festa Nossa Senhora Aparecida, que acontece neste domingo, tá? Mas o trido segue, ou na quarta, dia 7, foi no São Cristóvão. Ontem foi na Nossa Senhora Imaculada Conceição e hoje na Santa Rita de Cássia, na Vila Paz. Todas as 15 horas aí, tá bom? Muito bem, 9h33, daqui a pouquinho a gente volta para falar de informação aqui na Cultura FM, daqui a pouquinho com a 96.5 música, informação do trânsito, da segurança, enfim, Brasil e mundo, você confere tudo aqui na 96, 15 anos ao teu lado.
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2: Hora certa.
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6: Chegou a hora de conferir mais previsões para o seu signo. Vamos de Câncer, Leão e Virgem.
5: Câncer, Leão, Virgem.
6: Câncer, dia para dar forma aos projetos no relacionamento. Amada disposta a decisões concretas. Se sozinho, sentirá maturidade para se relacionar. Cor, azul, 51.
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6: Para Leão, excelente dia para tônus e movimento na vida profissional. Céu colabora com decisões assertivas, impulsionando objetivos. Planeje sua rotina, organize-se. Cor, amarelo, 45.
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6: Virgem, dia maravilhoso para autoestima e reconhecimento de talentos. Seja congruente com oportunidades, assuma o controle para manter o ritmo do desenvolvimento. Cor, bege, 11. Daqui a pouco eu volto com as previsões para os próximos signos.
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bem, agora 9h56, senhoras e senhores, para você na sintonia com a gente, ligados por aqui na Cultura, vamos dando sequência na 96.5. E falando de informação, gente, olha, ocorrências policiais são registradas em Soledade, Fontoura, Xavier e Arvorezinha. Ocorrências registradas nessa última quinta-feira na nossa região, em Soledade foi registrado um arrombamento de uma sala de uma escola de inglês, localizada na região central da cidade. Alguns objetos foram levados do local. A polícia está investigando esse caso para identificar aí os infratores. Em Fontoura Xavier, uma brigada militar atendeu uma ocorrência de descumprimento de medida protetiva. Um homem que utilizava tornozeleira eletrônica teria se aproximado da companheira em descumprimento da determinação judicial. Em Arvorezinha, um homem foi preso pela brigada militar por extorsão. Conforme as informações, o proprietário de uma lancheria foi entregar uma pizza de um apartamento quando, no momento da entrega, foi ameaçado e teve exigência de pagamento de R$200. Informação que a gente vai trazendo aqui na programação da Cultura FM na nossa região. Bom, 9h57 agora. Pessoal quer faturar o almoço para amanhã, hein? 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Combinado? Beleza, gente? Ok. Está aberto também as inscrições para o locutor mirim. Atenção, criançada, você que sabe ler e escrever, né? Criançada até aí 12 anos, pode estar participando da edição do locutor mirim aqui do Grupo Cultura de Rádio, né? Sabendo ler e escrever, pode passar aqui. As inscrições vão até na próxima quarta-feira aqui na Rádio Cultura FM, tá? Pode passar na recepção da Rádio Cultura e inscrever aí para o locutor mirim, edição 2026, que acontece nesse mês de outubro, em alusão ao Dia das Crianças, né? Fica o recado aqui, né? Enfim, a toda criançada para participar. São José, Fontoura Xavier e Pouso Novo.

0: 116, no trecho de Canoas, tem obras que afetam os dois sentidos próximo à estação Matias Velho. Ida para o litoral norte, fluindo bem, tanto pela Freeway quanto pela RS-040. Com informações do trânsito, Thiago Bittencourt.
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2: Governador Eduardo Leite e governador eleito Luciano Zucco iniciam processo de transição no Palácio Piratini.
3: O atual governador do estado, Eduardo Leite, recebe em seu gabinete já há cerca de uma hora o governador eleito do Rio Grande do Sul, Luciano Zucco. É o início do processo de transição aqui no Palácio Piratini, centro de Porto Alegre. Depois desse encontro que está acontecendo agora no gabinete governamental, encontro esse que conta com a apresentação de informações por parte do atual governo, haverá uma entrevista coletiva. O governador atual e o governador eleito vão se manifestar para a imprensa aqui no Palácio. Na próxima semana, as equipes técnicas do atual e do futuro governos começam os encontros para transição em um espaço reservado também no centro de Porto Alegre. Do Palácio Piratini, para a Rádio Gaúcha, Gabriel Jacobsen.
2: A inflação oficial do Brasil subiu 0,82% em setembro, depois de registrar deflação em agosto. Com o resultado, o índice acumula alta de 4,58% em 12 meses e volta a superar o teto da meta da inflação, de 4,5%. Os dados foram divulgados hoje pelo IBGE. A principal pressão veio da conta de luz, que ficou 7,98% mais cara. Também contribuíram as altas nos preços dos combustíveis, das passagens aéreas e dos alimentos, que voltaram a subir após 3 meses de queda. De janeiro a setembro, a inflação acumula alta de 3,95%. 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Da redação, Pedro Quintana.
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4: Muito bem, 10 horas e 4 minutos. 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

12h17, 10h17, bom dia pra você que se liga na Cultura FM. Vamos nessa, senhoras e senhores. Deixa eu mandar um abração aqui pra mim, pra turma aqui que tá na sintonia com a gente. Um abração aí pra mim, pro meu amigo Alexandre, que tá na sintonia. Aquele abraço. E olha, hoje quem vai almoçar, gente, eu esqueci de passar aqui de antes, né? O ganhador da manhã, tá? Parabéns aí para o Elisandro Silva. Elisandro Silva aí levou o almoço pra amanhã, tá? Pode passar lá almoçar amanhã ali no Brisa. Valeu? Um abraço. Show de bola. Um abraço lá pra Marilene também na sintonia. Minha amiga Maninha, dona Nadir. Bom dia, bom dia. Uma excelente sexta-feira. Obrigado pela sintonia, pela audiência. Hoje de tarde vai ter sorteio de X na programação, hein? Fique ligado na 96.5.

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4: 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Liga sempre, muito bem. Deixa eu mandar um abração para dona Nadir Andrade Bortolotto, de aniversário hoje. Felicidade, muitos anos de vida. Para dona Nadir, saúde e sucesso.

Abraço pro Joel Gross também, felicidade, tudo de bom pro Joel, pro Jardel Moraes, aí pro Rodrigo Jacomete também aniversário hoje, pro Charles Provence também, um grande abraço pro Charles, pra Rose Claire Dadalt, parabéns Rose, saúde, felicidade, tudo de bom, aí pra Kita, aí pro Janderson Pagnussati, pro Rafael Segueto, pro Regis Cervenini e pra Angélica Múncio, felicidade e muitos anos de vida aos aniversariantes desta sexta-feira, dia 9 de outubro, os aniversariantes do dia. Vida longa. Muito bem. 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Muito bem, os nossos parceiros comerciais desta segunda parte do Balança Região.

0: certa.
1: 10h24.
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4: Vamos conferir agora as previsões para mais três signos do zodíaco.
3: Libra,

0: Sagitário, atenção! Oportunidades profissionais surgem. Pise no acelerador com estratégia, foco financeiro. Cresça e prospere, mas mude métodos retrógrados. Cor, cinza. Número, 24. Daqui a pouco estaremos de volta com as previsões finais do Guia Astral. Não saia daí.
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0: Quem ganha o prêmio antes da luta perde a motivação pela vitória.
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2: Hora certa.

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1: Vamos conferir agora as previsões finais do Zodíaco.
0: Capricórnio, Aquário, Peixes.
1: Capricórnio, foco no seu desenvolvimento pessoal. Ótimas decisões conclusivas. Mantenha o ritmo para consolidar interesses. Campo afetivo aberto. Cor violeta, número 9.
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1: Aquário, tempo de amadurecer. O processo forte com Saturno traz recompensas. Assuma postura comprometida com decisões. Novas posturas em família. Cor branca, número 14.
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1: Peixes, que período excelente. O céu promove decisões assertivas em projetos, ampliando relações profissionais. Aberto a novas ideias. Em evidência, capacitado a liderar. Cor preta, número 60. Muito obrigado pela sua companhia. Espero você no próximo programa com novas previsões e muita energia positiva. Até a próxima.
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1: Esse é o Balança Região aqui na Cultura FM. Bom dia pra você que se liga na 96. Bora que bora com a parceria.

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0: onde?
1: 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Notícia na hora certa, 11 horas, 1 minuto. Inflação de setembro tem alta de 0,82% e índice fica fora da meta no acumulado dos últimos 12 meses. Dólar opera em queda de 0,5% com divulgação de dados econômicos e incerteza no cenário internacional. Moeda é cotada a R$ 4,99. Fortes chuvas causam enxurrada de lama e alagamentos em Santiago, capital do Chile. Céu nublado em Porto Alegre, agora faz 22 graus. A nebulosidade predomina e pancadas de chuva atingem a maioria das regiões. 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
2: 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Tem lentidão na BR-116 em direção ao Vale dos Sinos, na altura do viaduto da Boqueirão. São serviços que ocorrem naquele trecho e causam fila. A Transurb está divulgando agora um problema na rede aérea de energia e, por isso, os trens estão circulando em via única em ambos os sentidos na estação São Pedro, intervalo de 18 minutos entre as viagens. Na estação São Pedro, está sendo usada somente a plataforma onde normalmente circulam os trens com destino a Porto Alegre. Tem equipe técnica atuando para resolver esse problema que ainda não tem previsão de solução. Com o trânsito, Leandro Rodrigues.
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1: O Instituto Nacional de Meteorologia atualizou nesta manhã e reduziu a abrangência do alerta vermelho para a tempestade em vigor para o norte do estado. O aviso segue válido até o fim da noite em cerca de 230 municípios do norte, noroeste e Missões. O Instituto indica a possibilidade de chuva forte, granizo e vento superior a 100 km por hora. O alerta vermelho é o mais severo na escala do INMET. O restante do estado está sob alertas de menor intensidade. O preço do petróleo cai nesta sexta-feira após o presidente dos Estados Unidos, Donald Trump, afirmar que vai interromper ataques contra o Irã até as eleições de meio de mandato em 3 de novembro. Trump também disse que teve conversas produtivas com o governo iraniano. O barril do tipo Brent é negociado em baixa de 1% a $103. Mesmo com a indicação de uma trégua nas próximas semanas, o bloqueio naval a portos iranianos segue, o que impacta nas exportações de petróleo na região do Golfo Pérsico. 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Devido à propaganda eleitoral obrigatória, notícia na hora certa volta na Rede Gaúcha às 2 horas. Da redação, Felipe Baques.
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4: Muito bem, 11:04, notícia na hora certa, das 11 horas tem o oferecimento, tem a parceria por aqui, da Agrocomercial Raízes, a parceira do homem do campo, já está trabalhando, tirando todas as suas 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
1: Bruno Rosa, Leite Romário.
2: Cerveja e Socorro, meu amigo.
1: Essa é pra sofrer, viu?

0: bem, 11 horas e 13 minutos. A gente vai seguindo por aqui agora e com entrevista na nossa programação. Está na linha conosco por aqui o presidente do Partido Liberal de Fontoura Xavier, Eduardo Vaz, falando aqui aos nossos ouvintes sobre o desempenho do partido no primeiro turno das eleições, né? Inclusive aqui trazendo participação de Eduardo Vaz aqui na programação. Bom dia, Eduardo.
1: Olá, ouvintes da Rádio Cultura, amigos de Fontoura Xavier, uma satisfação estar nessa emissora mais uma vez. E, primeiramente, eu quero agradecer a cada pessoa que acreditou no nosso trabalho, que caminhou conosco, que conversou com a família, com os amigos, com os vizinhos e que ajudou a construir esse maravilhoso resultado. Nenhum resultado eleitoral acontece por acaso. Por trás de cada voto existe uma pessoa, uma confiança e uma expectativa de que a política possa realmente fazer a diferença na vida da população. Como presidente do Partido Liberal, PL 22 de Fontoura Xavier, fiquei muito satisfeito com o resultado que alcançamos. Pela primeira vez conseguimos fazer do nosso município o lugar onde o deputado federal e o deputado estadual que apoiamos foram os mais votados. Elegemos os dois senadores da nossa coligação como os mais votados, além do governador, e pela primeira vez conseguimos chegar à frente para o segundo turno do nosso adversário. Isso não é um detalhe, é um resultado que merece ser analisado pela sua dimensão e pelo que representa para o nosso município. Fontoura Xavier mostrou que tem voz, que tem liderança e que pode ocupar um espaço importante no cenário político, estadual e nacional, além do que já ocupa. Mas quero deixar uma coisa muito clara: não chegamos até aqui por acaso e também não chegamos sozinhos. Esse resultado é fruto do trabalho de muitas pessoas, de lideranças que se envolveram, de famílias que abriram suas portas, de filiados que dedicaram seu tempo e de pessoas que acreditaram que valia a pena participar. E com toda certeza, quero agradecer especialmente a cada integrante do Partido Liberal, a nossa executiva, aos nossos apoiadores e todos aqueles que trabalharam muitas vezes longe dos holofotes, longe das câmeras, para que pudéssemos alcançar esse resultado. Uma eleição exige coragem, organização, diálogo, capacidade de reunir pessoas em torno de objetivos comuns. E acredito que uma das grandes lições desse processo é justamente essa. Quando existe organização, quando as pessoas têm clareza do que estão construindo e quando há compromisso, os resultados aparecem. Também é importante reconhecer que a democracia exige respeito. Quem escolheu outros candidatos continua tendo a mesma importância. Os mesmos direitos e o mesmo respeito. Sempre fomos assim. Nós não queremos governar pensamentos, nem dividir a nossa comunidade. Queremos construir relações políticas que tragam resultados concretos para Fontoura Xavier. E é justamente aí que começa a nossa maior responsabilidade. Porque a eleição passa, os discursos passam, as entrevistas também, os números ficam registrados na história, mas o que realmente importa é o que vamos fazer a partir de agora. Nós acreditamos e nós precisamos transformar esse resultado em diálogo, em articulação política, em recursos, em investimentos nas áreas sociais, em oportunidades para o nosso município. Precisamos manter as portas abertas, fortalecer nossas relações com as lideranças estaduais, federais e trabalhar para que Fontoura Xavier seja lembrada quando as decisões importantes forem tomadas. Não basta ter representantes eleitos com votação expressiva. Precisamos a capacidade de articulação para que essa força política se transforme em benefício para a população. E quero destacar também que esse resultado traz uma mensagem para o futuro. Fontoura Xavier tem potencial para muito mais. Nós temos pessoas trabalhadoras, famílias que lutam diariamente, agricultores que sustentam nossa economia, comerciantes que geram oportunidades e uma comunidade que merece planejamento, seriedade e perspectiva de maior crescimento. A política precisa estar conectada com essa realidade. Precisa sair do discurso e chegar à vida das pessoas. Precisa estabelecer prioridades e apresentar resultados que possam ser percebidos pela comunidade. Como presidente do PL, entendo que nosso papel não termina quando as urnas são apuradas.

0: Sendo PL, entendo que nosso papel não termina quando as urnas são apuradas. Pelo contrário, começa uma nova etapa. Fortalecer o partido, preparar novas lideranças, ampliar o diálogo com a sociedade e construir um projeto de longo prazo para Fontoura Xavier. Não se constrói um futuro diferente de um dia para o outro. É preciso ter propósito, responsabilidade, capacidade de ouvir, disposição de trabalhar. E é isso que quero ver na política do nosso município. Menos preocupações com disputas pequenas e mais compromisso com aquilo que realmente interessa à população. Agradeço a cada eleitor, independente do candidato que votou. Agradeço a cada pessoa que participou desse momento democrático e de todos que ajudaram a colocar Fontoura Xavier em evidência. O resultado que conquistamos pertence a muitas pessoas e o futuro que queremos construir precisa ser construído por todos. Se conseguimos alcançar um resultado histórico para o nosso município, agora precisamos demonstrar que somos capazes de transformar essa força em trabalho, presença e oportunidade para a nossa gente. Porque no fim das contas, Fontoura Xavier, a política não pode ser medida apenas pelo número de votos que conquistamos, mas pela diferença que conseguimos fazer na vida das pessoas. E é com esse espírito que vamos seguir, com responsabilidade, diálogo, trabalho e os olhos voltados para o futuro de Fontoura Xavier. Um abraço do amigo Eduardo Vaz.
1: Aí, pronunciamento, então, entrevista do Partido Liberal, do presidente Eduardo Vaz, né, falando aqui também aos microfones da 96. Lembrando a todos também que os representantes dos partidos, né, que estão nos ouvindo também, né, quiser também vir aqui na 96 e agradecer, né, falar também, enfim, dessas eleições do primeiro turno ainda, os microfones estão à disposição de todos os partidos aqui de Fontoura Xavier e da região também, se caso assim precisar. Tá? A Rádio Cultura FM que segue acompanhando todas as informações das eleições 2026. 11:26 agora.
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1: E também lembrando com algumas restrições devido também ao período eleitoral que estamos vivenciando também neste momento, tá? Mas pode-se agradecer o primeiro turno, os candidatos que já concorreram, né? Enfim, pode fazer também esse panorama, só na questão agora para o segundo turno, que vai até o dia 25 desse mês.

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0: 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Muito bem, agora 11h31 agora. Bom dia pra você.
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senhores, 11h35. Olha, lembrando que quem for para Aparecida caminhar, os romeiros, né, que forem caminhar no domingo, a partir das 9h30 vai ter aí, inclusive, o transporte para retornar depois, tá? Então, quem for lá vai ter o transporte para retornar às 9h30 aí no dia. Tá bom, gente? Então, pessoal que for caminhar no domingo aí na Aparecida. Opa.

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1: FM. 11h38 agora, 11h38 agora, a gente vai seguindo por aqui na nossa programação Cultura FM, né, pra você que se liga na 96, mas tem um aviso de utilidade pública aqui. Oi!
2: Bom dia, Joel, tudo bem? Aqui é a Vanessa. Ô, Joel, se tu podia fazer um favor pra mim, que tem dois cavalos soltos aqui embaixo, aqui na Rodrigues, aqui embaixo, aqui perto do Sano Tafarel. Os cavalos, eles soltam, não sei de quem que é os cavalos, eles soltam os cavalos de noite, os cavalos vêm pra roda da casa. Já me destruíram a minha lavoura ali. Eu queria ver quem que era os donos pra poder fechar esses cavalos, vir buscar.
1: Dois cavalos soltos aí, né? A Vanessa se passou aqui agora no WhatsApp da Rádio Cultura, ali próximo ao açudão, né? Do antigo, ali do Tafarel, antigo açudão, né? Ali na linha Rodrigues, entre Rodrigues e a Taquari. É. 11h39 agora. A Maria também quer oferecer uma música pro Carlos, que tá na sintonia com a gente, com a Morena Misteriosa, da banda Céu e Cantos. Um abraço também aí pra toda a equipe, turma ligados com a gente. A Maria, também o Carlos, turma aí ligadinhos com a gente por aqui também. Um abração aí também pra quem mais tá na sintonia aqui. A turma aqui também é... O pessoal que nos manda mensagem ainda aqui referente, bom dia. Olha, no Três Pinheiros demorou 3 horas para votar. Tivemos 3 horas na fila para votar. Isso é democracia? Cadê os representantes dos partidos que nos representam? Né? Tá aqui então mensagem da ouvinte, nos mandando para a gente aqui também, referente aí a votação, né? Demoraram 3 horas para votar, né? No último domingo ali. E estão mostrando sua insatisfação do dia, né? Então tá aí, 11h40 agora. Daqui a pouquinho tem notícia. Aliás, notícia era certa? Não tem, não tem. Agora a gente volta ao período eleitoral novamente, né? A partir do meio-dia aqui na Cultura FM.

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Eita, Murilo Rufi, aqui na Cultura FM, Natanzinho Lima. 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

Sabina junto com você. 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Eita, nós!

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3: Meio-dia e 10. Agora o período eleitoral retornando hoje. Horário eleitoral gratuito, obrigatório. Né? Só aqui no estado do Rio Grande do Sul, somente para presidente. Como a eleição de governador ficou já definida no primeiro turno, não teremos então, né, propaganda. Só para presidente do Brasil. 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
3: 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Tá aí dado o recado. 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Break comercial, a gente já retorna com a hora do recado.
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3: Meio-dia e 12.
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Meio-dia e 21, estamos de volta aqui na Cultura FM. Uma boa tarde para você, bem-vindo à Cultura FM 96.5, a rádio dos melhores ouvintes. 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

0: 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Trazendo agora os nossos comunicados locais.
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0: Meio-dia 22, olha, estão abertas as inscrições para o projeto Locutor Mirim 2026. Podem participar crianças de 8 a 12 anos que ainda não participaram do projeto. As inscrições podem ser realizadas até o dia 15 do 10. Aqui, entre em contato aqui com a emissora, né, pegar sua ficha com o responsável. Crianças de 8 a 12 anos podem participar do projeto Locutor Mirim. Hoje, na comunidade São Roque Avipau, todos os artistas, cantores e o povo em geral estão convidados para a gravação do programa Mateando na Querência, especial homenagem ao Dia das Crianças. Né? Início às 19 horas. Será servido um jantar, haverá brindes para todas as crianças e após o programa Rastapé com a banda Mensageiro Legal. Desde já agradecem a presença de todos. A diretoria da comunidade São João da Picada Rosa convida todos para um almoço festivo dia 18 de outubro. Ao meio-dia, o almoço no cardápio massa caseira com galinha, salsichão, galeto e saladas diversas. 14h30, domingueira com banda Mensageiro Legal. Ingressos R$ 50,00 para o almoço, domingueira somente para domingueira eles R$ 15,00 e elas R$ 10,00. O casal R$ 20,00. Ingressos você encontra no bar do Debroc, sorveteria da Iraci e lancheria do Chupim. A Jardinense Soluções em Podas está contratando pessoas para trabalhar serrador e auxiliar de serviço de roçadas. Requisitos: disponibilidade para viajar e permanecer fora durante a semana de trabalho. Benefício: salário superior ao valor da categoria profissional. Rancho concedido mensalmente como premiação por assiduidade. Premiações adicionais no final do ano. Transporte fornecido, todas as despesas durante as viagens custeadas pela empresa. Café, almoço, janta e alojamento. Informações no 051 99729 0919. O Sindicato Familiar de Fontoura Xavier convida toda a população fontourense e o povo em geral para o terceiro jantar dançante a ser realizado no dia 7 de novembro, no GAN Carreteiros da Liberdade. Às 18h30 tem programa divulgação de talentos pela Rádio Cultura. Todos os artistas estão convidados. 20 horas, será servido um delicioso jantar no cardápio churrasco com a variedade de carnes, acompanhamentos, bebidas variadas e sobremesas. Após o jantar, baile com a banda Trio da Serra. Esse evento conta com a parceria da LC Móveis, a loja dos bons negócios do Vando e da Kelly. O Conselho, juntamente com a comunidade Nossa Senhora Aparecida do Gramado, convida todos para a tradicional festa em honra à Nossa Senhora Aparecida. É no dia 11 de outubro. A programação hoje tem tridos preparatórios, inclusive será sequência no dia de hoje. No dia 11, no dia da festa, 10h30 tem procissão com a imagem da Santa, indo ao encontro dos cavalarianos. 11 horas, missa festiva, logo após o almoço, com churrasco e acompanhamentos, bebidas, doces em gerais. Observação: levar pratos, talheres e bandeja para a carne. 14 horas, tem início da reunião dançante com animação de Diogo Costa e Ana Gaúcha. Haverá segurança dentro e fora do salão, com sorteio da rifa durante a festa. Também terá a presença dos trilheiros Sem Noção e Gafanhotos da Trilha. Lembrando que não será aceito Pix. Desde já, agradecem a presença de todos. E lembrando que aos romeiros, né, da festa, que haverá transporte no domingo para Aparecida no domingo, a partir das 9h30, para os retornarem para Fontoura Xavier, né? Então, haverá transporte. No dia 24 de outubro, vem aí no Salão da Comunidade da Vila

Assis, o sexto jantar dançante do São Cristóvão. Ingresso a R$ 55,00, com delicioso porco recheado pela equipe da Brock Sports Eventos. Os ingressos antecipados estão à venda na Brock Sports Eventos, com o time de São Cristóvão e no restaurante Alberice e Lancheria da Paula. Não fique de fora. Participe sexto jantar dançante do São Cristóvão na Vila Assis, dia 24 de outubro, no Salão da Comunidade. Desejar, agradecem a presença de todos. O Clube dos Amigos JC foi dada a largada temporada de verão na Vila Vaz, dia 24 de outubro, início às 23 horas. Banda Conexão Direta, com muita música boa, bebidas, sempre no ponto, lanches, durante o evento, segurança, dentro e fora do salão. A Mulheres Não Pagam Ingressos, dia 24 de outubro, no Clube JC. A comunidade de Linha Nova São José da Calha convida a todos para a tradicional festa em honra à Nossa Senhora dos Milagres, é dia 1º de novembro. 10 horas, procissão com a presença dos Cavalarianos da Paz. Em seguida,

0: Lembrando que haverá sorteio da rifa e não vai ser aceito Pix. Desde já agradecem a presença de todos. Excelente oportunidade para o seu negócio. Aluga-se sala comercial em localização privilegiada ao lado do Sindicato Rural, com fácil acesso e ótima visibilidade. Interessados, comparecer até o Sindicato Rural ou entre em contato pelo fone WhatsApp 54-3389-1172. A Serfox Cooperativa de Distribuição de Energia de Fontoura Xavier comunica parte de seus associados consumidores dos municípios de Itapuca, Arvorezinha e Soledade que irá realizar a interrupção no fornecimento de energia no próximo dia 14 de outubro, quarta-feira. A realização deste desligamento programado tem como principal objetivo promover ações de melhoria na rede de distribuição, visando aumentar a confiabilidade no fornecimento de energia elétrica. Localidades atingidas: Campo Bonito, Passo da Taipa e Boa União. Horário da interrupção, previsão de início ao meio-dia e previsão de término às 18h15. São os nossos comunicados locais, ainda desta sexta-feira, para você ligado aqui na Cultura FM. Nós vamos agora com a previsão do tempo.
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0: Muito bem, vamos com a previsão do tempo para esse sábado, dia 10 de outubro, o dia que vai apresentar nebulosidade variada na região, com períodos de melhoria e possíveis aberturas de sol. Ainda assim, pode ocorrer pancadas de chuva e temporais isolados ao longo do dia. As temperaturas ficam agradáveis na maior parte do dia. Para o domingo, as instabilidades avançam sobre parte do estado. Há uma pequena possibilidade de ocorrer alguma pancada de chuva, principalmente na primeira metade do dia. No decorrer do período, as instabilidades se afastam e as condições para a chuva diminuem, com gradativa melhora do tempo. As temperaturas permanecem agradáveis na maior parte do dia. Em direção à noite, as marcas apresentam leve redução. Para este final de semana, né, as mínimas e máximas para hoje devem ficar nos 23 graus. Para amanhã, mínimas de 15 e máximas de 21 graus. No domingo, mínimas de 13 e máximas de 19 graus. Previsão do tempo aqui na Cultura FM 96.5.

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1: Hora certa!

0: meio-dia e 33.
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0: bem, meio-dia e 39. Estamos de volta com o nosso programa A Hora do Recado. Ainda o que é notícia, você confere aqui na 96.5, na rádio dos melhores ouvintes. Olha, 14 quilos de drogas são apreendidas na RS-129 em Guaporé. Um homem foi preso. A ação policial foi da ROCAN e o suspeito, de 42 anos, foi encaminhado ao presídio estadual de Guaporé. Um homem que foi preso, de 42 anos, nessa última quinta-feira, durante uma ação em Guaporé, na Serra Gaúcha. A ocorrência foi atendida pelos policiais da equipe da Ronda Ostensivas em apoio a motocicletas. Conforme a Brigada Militar, os policiais receberam denúncias sobre um Volkswagen Polo de cor preta que estaria realizando ultrapassagens perigosas ao longo da rodovia. As informações também apontavam a possibilidade de o veículo estar sendo utilizado para o transporte de entorpecentes. A equipe localizou, abordou o suspeito. No interior do veículo foram encontrados 14 tablets de maconha, que totalizaram 14 quilos, além de 60 porções de cocaína fracionadas, com peso total de 58 gramas, e uma porção adicional da mesma substância, pesando 0,4 grama. O motorista recebeu voz de prisão e foi encaminhado à Delegacia de Polícia Civil de Guaporé, onde foi registrado o flagrante por tráfico de drogas. Após os procedimentos legais, o suspeito foi conduzido ao presídio estadual de Guaporé. Faria 39 anos no Natal. Foi identificada a mulher que morreu atingida por um caminhão na RSC-453 em Lajado. Girlaine de Jesus Cruz era natural da Bahia. O acidente aconteceu nessa última quarta-feira no bairro Floresta. Girlaine de Jesus Cruz, de 38 anos, mulher que morreu após ser atingida por esse caminhão, que saiu da pista e tombou às margens da RS-453 no bairro Floresta, em Lajado. O acidente ocorreu por volta do meio-dia e 15 desta quarta-feira, nas proximidades de uma empresa de sucatas. A vítima era natural de Rui Barbosa, município localizado no interior da Bahia, de aproximadamente 320 quilômetros da capital Salvador e cerca de 3 mil quilômetros de Lajado. Girlaina completaria 39 anos no próximo dia 25 de dezembro, data do Natal. O corpo da mulher passou por exames de necrópsia na manhã desta quinta-feira no Departamento Médico Legal de Lajado. Conforme as informações apuradas, o caminhão transportava resíduos e trafegava no sentido Lajado-Venâncio Aires quando, por motivos ainda desconhecidos, saiu da pista e tombou. Durante o acidente, o veículo atingiu Girlaine, que estava fora da rodovia. Ela morreu no local. O motorista e o caroneiro, o caminhão, também ficaram feridos, inicialmente sem gravidade. Foram encaminhados por atendimento médico. As circunstâncias que levaram o caminhão a sair da pista e provocar o acidente fatal serão investigadas pela Polícia Civil.
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0: Auxiliar técnico do Grêmio é preso em Porto Alegre. Prisão teria ocorrido por descumprimento de medida protetiva. O auxiliar do Grêmio, Alexandre Mendes, foi preso na chegada da delegação a Porto Alegre nesta quinta-feira por volta da viagem para Belém. A prisão teria ocorrido por não cumprimento de medida protetiva, onde Alexandre Mendes tornou-se réu em 2025, depois de denúncia do Ministério Público em caso de suposta violência psicológica à sua ex-namorada. Antes disso, em 2024, ela registrou o primeiro boletim de ocorrência, relatando violência doméstica. Na época, o Grêmio afastou o auxiliar.
2: Hora certa!
0: Meio-dia e 44.
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0: 12h50. Nós estamos de volta por aqui na programação Cultura FM, para você que se liga na 96, nessa tarde de sexta-feira, 9 de outubro, na parceria confirmada conosco. 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Nossos parceiros agora do nosso programa, a Hora do Recado, aqui na Cultura FM. Nós vamos agora com o correspondente Pelinga Rede Gaúcha Sati, e na sequência você fica com o programa Só Bandas, na 96, com sorteio de brindes, nessa tarde de sexta-feira. Um abraço para você, paz e bem, bom final de semana, que Nossa Senhora Aparecida a todos vocês, bom feriado, vai ser um feriado movimentado nas nossas regiões, aí nas nossas estradas também, tá? Que Deus os abençoe. Até segunda-feira.
1: De 23 graus em Porto Alegre, 19 em Caxias do Sul e Rio Grande, 22 em Santa Maria e Pelotas e 18 em Passo Fundo. 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
2: Agora à tarde, no estado tem muitas nuvens e chove em vários pontos da metade norte, também no centro, aqui no leste, no sul, na fronteira oeste. Só que as chuvas não são assim fortes, a não ser pode ter alguma chuva forte na parte mais norte do estado. A tendência é que a gente mantenha para amanhã mais um quadro de instabilidade. Sim, mais pancadas de chuva a gente vai ter no sábado e as chuvas não devem ser de grande intensidade, mas vão abranger todo o Rio Grande do Sul.
3: O Instituto Nacional de Meteorologia atualizou nessa manhã o alerta vermelho para temporal em vigor no estado. O aviso segue válido até o fim da noite em cerca de 230 municípios do Norte e Noroeste e Missões. O IMET indica a possibilidade de chuva forte, granizo e vento superior a 100 km por hora. O restante do estado está sob alertas de menor intensidade.
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5: O governador Eduardo Leite recebeu na manhã de hoje o governador eleito, Luciano Zucco, no Palácio Piratini, para dar início ao processo de transição. A atual gestão deixará para o próximo governo a decisão sobre o futuro da concessão de rodovias. O repórter Gabriel Jacobsen acompanhou.
6: O atual governo do Rio Grande do Sul, de Eduardo Leite, vai manter em suspenso o processo de concessão de estradas e só voltará a lançar editais para pedagiamento de rodovias, caso o futuro governador Luciano Zucco assim deseje. A afirmação do governador Eduardo Leite de aguardar decisão de Zucco sobre o tema foi feita em coletiva de imprensa, ao lado do futuro governador do estado, no Palácio Piratini, ao fim de um encontro institucional que deu início, nesta manhã, à transição de governo. Zucco disse ser favorável às concessões, mas não confirmou se vai encaminhar o tema antes de assumir a gestão em janeiro. O governador eleito também destacou que uma de suas prioridades nesta transição de governo é a questão fiscal do estado. As equipes técnicas de transição começam a se reunir na próxima semana.
3: Ainda nesta edição, 17 municípios gaúchos registram danos com temporais desde terça-feira.
5: Após decisão da justiça, mãe de menino morto espancado pelo pai em Viamão deixa a prisão.
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3: A mãe do menino Oliver Grayson, de 3 anos, morto após agressões do pai em Viamão, deixou a prisão na manhã de hoje. Maiana Rogers, de 29 anos, foi solta por determinação da justiça. Ela estava presa preventivamente há 3 meses, suspeita de tortura e omissão no caso da morte do filho em julho. A soltura foi autorizada com medidas cautelares, incluindo tornozeleira eletrônica. Oliver morreu após ser agredido pelo pai, Dandre Grayson, que continua preso e responde por homicídio qualificado e tortura.
5: A Polícia Civil vai ouvir hoje o pai e o avô do adolescente de 14 anos que morreu na quarta-feira na Zona Norte de Porto Alegre. João Vitor Marchand de Oliveira foi encontrado ferido no condomínio Irmãos Maristas, no bairro Mário Quintana, na tarde de terça-feira. Ele foi levado para o Hospital Cristo Redentor, mas não resistiu aos ferimentos. A polícia investiga como ele se feriu. Uma das hipóteses é espancamento.
3: O ex-coordenador de Políticas Públicas da Juventude da Prefeitura de Caxias do Sul foi preso hoje por suspeita de assédio sexual e fornecimento de bebidas alcoólicas a um adolescente. Maxwell Abreu da Silva, de 33 anos, ocupou o cargo até o fim de setembro, quando pediu exoneração. A investigação começou após denúncia feita pela vítima. Um celular foi apreendido. Ele permaneceu em silêncio durante depoimento.
5: Um avião monomotor caiu sobre os trilhos do metrô de Belo Horizonte, em Minas Gerais, no final da manhã. O piloto morreu no local. Conforme os bombeiros, a aeronave também atingiu uma estrutura do galpão da empresa que administra o metrô. A vítima ainda não foi identificada. Não se sabe o que causou a queda. Agora em Porto Alegre, 23 graus, meio-dia, 57 minutos.
3: O Ministério Público realizou nessa manhã uma operação contra um grupo suspeito de agiotagem, extorsão e lavagem de dinheiro em Bento Gonçalves e Carlos Barbosa na Serra. 8 pessoas são investigadas e 3 foram presas. Segundo a investigação, o esquema movimentou mais de R$32 milhões entre 2022 e 2025. Os suspeitos concediam empréstimos com juros elevados e continuavam cobrando as vítimas mesmo após a quitação das vítimas, com intimidações e ameaças. Em um dos casos, uma residência foi incendiada para intimidar um devedor. Os suspeitos utilizavam vínculos com crime organizado para ameaçar as vítimas.
5: Ao menos 17 municípios gaúchos registraram algum tipo de dano com os temporais desde terça-feira, conforme a Defesa Civil. 24 casas ficaram danificadas e 68 destelhadas em cidades como Santana do Livramento, na fronteira oeste, Bagé na Campanha e Nonoá no norte. Entre os rios, apenas o Uruguai segue acima da cota de inundação. Em Uruguaiana, na fronteira oeste, 160 pessoas seguem fora de casa devido à elevação da água. Em Itaqui, 55 estão desalojados. Em todo o estado, 9.600 pontos estão sem energia elétrica. Em instantes, inflação sobe em setembro por pressão do preço da conta de luz.
3: O governo federal vai ampliar a desoneração dos combustíveis para reduzir os preços da gasolina, do etanol e do diesel. O anúncio foi feito há pouco em coletiva de imprensa no Ministério da Fazenda. De Brasília, o repórter Matheus Chu tem mais detalhes.
7: O governo publicou uma medida provisória que destina até 7 bilhões e meio de reais para a subvenção de combustíveis. A gasolina já tinha um corte de impostos de 63 centavos por litro e agora ele passa a ser de 89 centavos por litro. O etanol hidratado segue com uma subvenção de 19 centavos por litro, mas a subvenção econômica aos produtores e cooperativas subiu de 25 centavos para 43 centavos. No diesel, haverá uma subvenção adicional aos importadores, de R$ 1,40 por litro. O valor é somado aos R$ 2,12 por litro já vigentes. O Ministério da Fazenda afirma que o impacto fiscal será neutro porque o governo está arrecadando mais com a exportação do óleo bruto.
5: A inflação oficial do Brasil subiu 0,82% em setembro, depois de registrar deflação em agosto. Com o resultado, o índice acumula alta de 4,58% em 12 meses e volta a superar o teto da meta de inflação de 4,5%. Os dados foram divulgados hoje pelo IBGE. A principal pressão veio da conta de luz, que ficou 7,98% mais cara. Também contribuíram as altas nos preços dos combustíveis, das passagens aéreas e dos alimentos, que voltaram a subir após 3 meses de queda. De janeiro a setembro, a inflação acumula alta de 3,95%.
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5: A próxima edição será às 10 para 7 da noite. Boa tarde.

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9: Polícia Rodoviária Federal apreende mais de 850 quilos de maconha em caminhão em Soledade. Destino da droga passaria pela região metropolitana de Porto Alegre. 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

gente vai seguindo a nossa programação por aqui. Boa tarde, sua banda com você até as 14 horas. Vem participando, 3389-1110. Venha.

0: hora certa.
1: 1h21.
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1: É o programa Só Bandas na Cultura, 13 horas e 27 minutinhos para você que está sintonizado. Segue a nossa programação aí nessa sexta-feira, porque sextou, hein? E lembrando que hoje temos a gravação do programa Mateando na Querência, lá na comunidade São Roque Avipau, é isso mesmo. Gravação do programa Mateando na Querência, lá na comunidade São Roque Avipau. É o programa especial, alusivo aí às crianças, né? Vai ser uma noite especial, vai ter mensageiros legal, nosso amigo Pingo animando essa super noite após o programa, o jantar, aquele churrasco especial. É na comunidade São Roque Avipau hoje mais uma super gravação. Aquele programa que convida todos os artistas para estar junto conosco em mais uma super gravação. Vamos ver quem mais está participando com a gente por aqui. Boa tarde!
2: Boa tarde, Max. Manda uma música para eu e a mãe que estamos na escuta do Céu Encanto, Morena Misteriosa.
1: Ô, Grace, um abraço pra Grace também, pra mãe dela aí, né? Daqui a pouquinho vai sair Céu Encanto pra vocês também. Alô, boa tarde!
3: Oi, Maxwell, tudo bem? Onde tu é? Bota eu no sorteio, viu? Onde que você não tá no sorteio?
1: Olha aí, então, lembrando que o sorteio hoje temos vários sorteios aí da tarde, né? As 15 horas temos sorteio especial aí do restaurante Alberice e também da distribuidora de bebidas branqueiras, às 15 horas, tá bom? Lá pro meu amigo Zenildo. Alô, Zenildo, ontem foi show de bola, hein? Aquela confraternização especial com os amigos, hein? Show de bola vai ser o vestido azul.

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0: só na caipirinha desde as 6 horas da manhã. Aquela caipirinha de morango, limão. Como é que tá sintonizado? Depois vamos lá pra galinhada, né?
1: O salão tá cheio. Eita, baile bom. Espreme, espreme, que o salão tá cheio. Espreme, espreme.
0: Vai lá pro Rafa, o Rafa que tá aí.
1: Espreme, espreme, que o salão...
0: Tá preparando o brodo, né?
1: Espreme,

Sorteio musical JM Spreme, né? Essa foi pro pessoal que tá aí, né? Na lida. Tá pro Tio Doíris, cozinheiro de Monchia, tia Janete também, né? Rebeicas, guloseimas, cardápios especiais, né? Hoje vai sair a galinhada, então tá bom, né? Espreme, espreme, que o salão tá cheio. Espreme, espreme. E a Grace que tá só na pizza. Opa, tá, se, tá servido já. Olha aí, ó. Pizza caseira da Grace, olha só. Vai trazer um pedaço pra nós aqui também, né? Adeus, garçom. Vamos ver quem mais está participando por aqui. Boa tarde, manda uma música para nós aqui da Canga. Para Juscelia, João Henrique, para Cailane. Música São Encantos, Amor Infinito. É, tá bom, um abraço para todo mundo lá da Canga, hein? Daqui a pouquinho vai sair o sucesso com São Encantos, tá bom? Vamos ver quem mais está participando por aqui. Boa tarde, Max, toca a música aí com banda Rainha Musical para Lúcia e a Rita. Estão trabalhando lá no Campo Novo. Alô, turma do Campo Novo, hein? A Lúcia e a Rita aí que estão na lida. Boa tarde. Daqui a pouquinho vai sair o sucesso para todos vocês que estão pedindo música aí no 33891110. Mas antes disso, sucesso com eles, Mercosul.

faz minha querida. Daí o destaque nacional, né? Como será o nome dela? E o Mercosul, qual é o seu nome, né? Abraço pra dona Olga. Alô, dona Olga. Daqui a pouquinho vai ser o sorteio do restaurante Alberista. Daqui a pouquinho vou estar anunciando o que, que vai ser sorteado hoje, tá bom? É um sorteio especial, hein? Das grandes novidades aí do restaurante Alberista, tá bom? Daqui a pouquinho, fica ligado aí. Tá, vamos atender o pedido aí da pessoal, né? Lá pro Aldoeiro. O Aldoeiro que é fã aí do pessoal lá da Ervorezinha, né? Nosso amigo Avanir Portela, mais ou menos assim. Vamos abrir um espaço pra gaúcha hoje um pouco, né? Aqui na 96, sua banda. Boa tarde.

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1: Segue o Só Bandas, hein? Lembrando mais uma vez que hoje à noite temos aí a gravação do programa Matiando na Crença, lá na comunidade São Roque Ave Pau, todos os artistas convidados, né, para essa super gravação. Vai ter a gravação do programa em seguida do jantar, e após aí vai ter a banda Mensageiros Legal animando a festa a partir aí, depois, logo após o jantar, né? Então você é convidado especial, você é artista, cantor, violeiro, compositor, decladista, declamador. Vem mostrar o seu talento no programa Matiando na Querência, que vai ser gravado hoje lá na comunidade São Roque Ave Pau. Todo mundo convidado, né? Porque amanhã também, dia 10 de outubro, e aí, super evento, Sete Dias Hora de Assis, né? Clube da Madrugada apresenta, super festa, né?

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3: A mãe de menino de 3 anos morto espancado pelo pai em Viamão deixa a prisão. Avião de pequeno porte cai sobre trilhos do metrô logo após decolar de aeroporto em Belo Horizonte. Piloto era o único ocupante e morreu no local. Céu nublado em Porto Alegre, agora faz 22 graus. A nebulosidade predomina e pancadas de chuva atingem a maioria das regiões. 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
4: Com carros parados no túnel da Conceição, bloqueando faixa no sentido à rodoviária e gerando lentidão por ali. Na Doutor Timóteo, no cruzamento com a Marquês do Pombal e a Marquês do Erval, tem sinaleiras em amarelo piscante. Zona Norte com acidente envolvendo carro e moto na Saturnino com a Souza Lobo. E na Augusto Severo, nas imediações do aeroporto, entre a Sertório e a Benjamin, tem um bloqueio total, conta de atendimento à ocorrência de incêndio na região. Com trânsito, Iantambará.
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3: Oficina automotiva é atingida por incêndio na zona norte de Porto Alegre.
5: O corpo de bombeiros e também a brigada militar acabaram de fazer um isolamento aqui para finalizar o atendimento da ocorrência. Na verdade, que segue o combate lá dentro. A gente ainda enxerga bastante fumaça nessa oficina automotiva que fica aqui na rua Augusto Severo, na zona norte de Porto Alegre. De acordo com o corpo de bombeiros, não há feridos, nem outro tipo de vítima, mas uma ambulância chegou há pouco aqui para fazer o atendimento a quem precisava. De Porto Alegre, Isadora Garcia.
3: O governo dos Estados Unidos anunciou hoje sanções contra o Tribunal Penal Internacional. A medida ocorre horas após a ex-juíza da instituição, Navi Pillay, vencer o Nobel da Paz. Ao ser informada da premiação, Pillay brincou de forma irônica sobre dividir o Nobel com o presidente norte-americano Donald Trump. Integrantes da corte já são alvo de sanções dos Estados Unidos desde o início do governo Trump, no ano passado. 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Notícia na hora certa, volta na Rede Gaúcha às 3 horas. Da redação, Felipe Baques.
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0: Meu sucesso, né, Ivete Sangalo, vampirinha. 12h12. É, a gente vai chegando a partir de agora, o programa Cultura Mix. Estávamos ali organizando, né, gravações dos programas da tarde. Nossos amigos aí do sindicato, né, os trabalhadores rurais, estavam por aqui, né, gravando seu programa aí que vai ao ar no domingo, né. Vamos com sucesso pra turma que pediu pra curtir aí, né. Doze e doze.
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0: É um dos grandes sucessos do Dani Ramon Ladesma, né? 2h13, pra turma que também tá lá em Soledade, lá pro meu amigo Antônio, né? Pessoal que pediu pra ir, pra aquela música gauchesca, né?

Tá aí, trio Bravana, três amigos, 2h21, segue a programação Cultura Mix a partir de agora com você, até às 17 horas, em participando, 3389-1110, manda tua mensagem, pede tua música, tua participação nessa sexta-feira maravilhosa, 23 graus a temperatura nesse momento, lembrando sempre o oferecimento que fica por conta da Lojas Becker, tradição de bem viver, Eletrotécnica Rossi, precisa de conserto 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João Márcio e Fabiano.

0: sabores. Adaptar ao paladar é um processo de aprendizado contínuo. Vá testando o que gosta, os preparos mais saborosos e como fazer pequenas mudanças para uma alimentação mais equilibrada e saudável. Não precisa mudar tudo de uma vez e nem abrir mão do gosto da comida.
1: Saúde é tudo. Daqui a pouco tem mais dicas.

0: hora certa.
1: 2h28.
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0: Uma pessoa sem motivação é como um barco sem leme. Navega sem direção e jamais atracará em porto algum.
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Tá aí, Cultura Mix, 12h47, segue a nossa programação e nessa sexta-feira é dia 9 de outubro de 2026. Seguindo a nossa programação por aqui, lembrando que, olha só, no domingo aí, na tradicional festa da Aparecida do Gramado, haverá transporte para os romeiros retornarem. Quem for caminhar para Aparecida no domingo, a partir das 9h30, haverá transporte aí para retornar aí ao centro do município. Então, você que for aí fazer, os romeiros que forem caminhando até a Aparecida lá no Gramado, estarão aí tendo o transporte, né, para retornar, tá certo? Comunicado aí da diretoria lá da comunidade, né? Israel e Rodolfo, aqui na 96.5, segue o Ultramix, vem participando, 3389-1110.

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Tá aí, 2h56, segue o programa Cultura Mix pra você, 23 graus a temperatura neste momento. Aí pros amigos que estão lá na Picada Rosa, também sintonizado com a gente, né? Vamos com sucesso, Diogo Costa e Ana Gaúcha, né? Eles que vão estar aí animando a tradicional festa de Nossa Senhora Aparecida.

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1: E por que isso, Pedro?
2: A gente vai... Sobre a Arena, alguma novidade?
3: Olha, eu vou dizer que a notícia vai ser boa daqui a alguns dias.
2: Boa pra quem?
4: Para... Lucimar, regra, não dá ouvidos pro Vaguinha. Eu aprendi na prática isso. Não dá ouvidos pro Vaguinha.
3: Não, mas é bom que deixa o mistério.
4: É boa.
3: Teremos notícias em breve.
4: E boas.
5: Mariana, notícias. Conclui, Mariana, que já tocou o sinal, já tomou
1: não, rapidamente, eu só ia dizer que a gente vai entrevistar o secretário municipal de educação de Porto Alegre, mas não é para falar sobre isso. Leonardo Pascoal é um dos nomes à frente da transição de governo. Ele está representando o governador eleito Eduardo Zucco nesse processo e estará aqui no estúdio falando sobre o que vem por aí no Rio Grande do Sul.
5: Leonardo Pascoal é tão bom que ele era prefeito e me contratou duas vezes para fazer show, que houve maravilhoso. Um beijo para vocês, tchau, fui, voltamos amanhã, não, domingo.
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6: 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Notícia na hora certa, no sinal 2 horas. Incêndio em oficina mecânica é controlado na zona norte de Porto Alegre. Polícia investiga caso de feto encontrado em sistema de esgotos de um condomínio no bairro Santa Isabel, em Viamão. Eduardo Leite afirma que deixará para governador eleito, Luciano Zucco, decisão sobre futuro de concessão de estradas. O céu é nublado na capital gaúcha, agora faz 24 graus, a nebulosidade predomina, pancadas de chuva atingem a maioria das regiões do estado. Tem chance, inclusive, de temporais em áreas do centro, do norte e do noroeste gaúcho. 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
7: Segue o bloqueio total na Augusto Severo, entre a Sertório e a Benjamim, para a finalização do combate a um incêndio numa oficina mecânica. Apenas acesso local está permitido pela IPTC. Na Freeway, em Santo Antônio da Patrulha, tem um acidente em atendimento, uma saída de pista com o resgate da concessionária acionado no local. Na Orla, agora, para quem segue para a Zona Sul, tem bastante lentidão na Edvaldo Pereira Paiva, porque tem bloqueio parcial de pista para troca de pardal na região. Com trânsito, Ian Tambara.
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6: Trenzurb volta a operar normalmente em Porto Alegre.
8: A operação começou a ser retomada pouco depois das 2 horas da tarde. Segundo a Trenzurb, foram concluídos os reparos e testes de segurança necessários na rede aérea de energia para a operação das estações Mercado, Rodoviária e São Pedro. A circulação de trens nestes 3 pontos estava interrompida desde o meio-dia. Para atender os passageiros, ônibus gratuitos estavam fazendo o trajeto nos 2 sentidos com parada nas estações. Da redação, Isadora Garcia.
6: 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Da redação, Ramon Nunes.
0: Giro do placar, Felite.
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24: Polícia Federal conclui inquérito sobre morte de delegado durante operação em Passo Fundo. Investigação conclui que prática do homicídio doloso qualificado e 3 tentativas de homicídio. 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

a nossa segunda parte do programa Cultura Mix. E agora a gente vai fazer o seguinte, porque agora a gente vai para aquele momento que tava todo mundo esperando. Vamos para aquele momento que tava todo mundo ansioso, né? Vamos pro sorteio deles, do restaurante Alberice e também da distribuidora de bebidas Brancher, que trazem aí para essa sexta-feira um sorteio especial, especialíssimo para você. O restaurante Alberice, nosso parceiro de sempre, voltam à nossa programação de sucesso. Abraço para toda a equipe lá do restaurante Alberice. E ele já vem com tudo, hein? Já vem com aquele sorteio de sempre, de toda sexta-feira, aquele sorteio especial. Alô, Dico, toda a equipe. É, e olha só, para hoje, sexta-feira, é o seguinte, hein? Vamos sortear, sabe o quê? 3X e 3 Coca-Cola aí do restaurante Alberice e da distribuidora de bebidas Brancher pra você, hein? Manda mensagem no 33891110 pra tá participando. São 3X maravilhosos e 3 Coca-Colas geladinha aí da distribuidora de bebidas Brancher e restaurante Alberice pra você aí nessa sexta-feira.

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a turma que já está participando do sorteio do restaurante Alberice e também da distribuidora de bebidas Branquer, lembrando que é um X para cada, né? Não são 3X para a mesma pessoa. Lá para a dona Maria Vaz Souza, está participando do sorteio. Também o André Will da Silva está participando. A Valdeci dos Santos, quero participar do sorteio. A Nedi da Silva também está participando do sorteio. A Elzi da Silva também está participando do sorteio. A Jocélia Cabral Pastoriza também está participando. A Raquel de Oliveira dos Santos também está participando do sorteio. A Lara Arbuste Noronha também está participando do sorteio do restaurante Alberice e da distribuidora de bebidas Branquer, hein? Ganhar aquele X maravilhoso aí pra essa sexta-feira. Pra quem melhor, hein?

0: palavra certa.
1: 3:18.
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1: Aí, programa Cultura Mix, né? E a turma que segue participando do sorteio, nosso amigo Daniel Machado tá participando. Coloca no sorteio do Alberice. Daniel Machado tá participando, né? Vamos ver quem mais tá participando por aqui. O Geisel Barbosa também tá participando do sorteio. A Samara Santos também. Como é que tá mandando mensagem no 33891110? Janete Moreira, Aldoir. Vamos ver quem mais. Matheus Godoy, Sabrina Godoy. A turma que tá mandando mensagem no 33891110.

0: Não deixe que as pessoas te façam desistir daquilo que você mais quer na vida. Acredite, lute, conquiste, confie em Deus e seja feliz.
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3: Tá aí, Cultura Mix, agora com ele, Gustavo Lima. Dez na mente, e a turma que segue participando do sorteio, né?
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3: Lá do restaurante Alberiz, também distribuidora de bebidas Branquer. Quem sabe ganhar um X aí maravilhoso pra sexta-feira ou pra amanhã, né? Retirada até amanhã à noite o X, hein? Também a Coca-Cola gelada da distribuidora de bebidas Branquer, hein? Top demais! Participa aí, 33891110. Nosso WhatsApp pra você mandar essa mensagem. Gabriel da Rosa Trapassão também tá participando do sorteio. Também a Sabriele, né? Vai mandando mensagem no 33891110.

0: sucesso na 96.5. Lembrando que daqui a pouquinho tem o resultado do sorteio aí do restaurante Alberice e também da distribuidora de bebidas Branquer pra você que tá participando no 3389-1110. Esse super mega sorteio do restaurante Alberice, distribuidora de bebidas Branquer, são 3x top, sem igual. É pra você que participar aí, 3389-1110. Só mandar o nome completo aqui na programação da 96.5, hein?
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0: É isso aí, então, programação 96, 4 horas, nessa sexta-feira, lembrando agora o oferecimento do Kai Games Supermercados, hein? 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E daqui a pouquinho já vai com o resultado do sorteio, né? Na Cultura FM, segue a nossa programação.
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0: La Plata, Léo e Rafael, participação Caltrimbit, Ana Castela. Vamos lá, vamos pro sorteio do restaurante Alberice, então. Vamos lá no 3, 2, 1. Vamos ver quem vai ganhar um X e uma Coca-Cola. Aí pra... É, lembrando que a promoção você tem que retirar hoje à noite ou amanhã, sábado à noite, hein? A promoção aí do restaurante Alberice, distribuidora de bebidas branqueiras também. Vamos lá no 3, 2, 1. Foi lá! E já temos o nome dos ganhadores e das ganhadoras. Olha só, são três ganhadoras que ganharam aí o sorteio. E atenção, atenção, Geoveva Vieira, Nedi da Silva e Elzi da Silva. Geoveva Vieira, Giovana Vieira, Nedi da Silva e Elzi da Silva foram as ganhadoras do sorteio do restaurante Alberice, distribuidora. Olha aí, hein? Só passar hoje à noite ou até amanhã à noite, retirar aí o seu X e a sua Coca-Cola. Olha aí, parabéns!
1: É mais ou menos assim.

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3: Hora certa.
4: 4h20.
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0: Tá aí, edição extra Era de Ouro, 4h39, segue a programação Cultura Mix, hein? E a partir de agora vamos com mais sorteio aqui na nossa programação, porque é o seguinte, a Dinone Sorveteria liberou pra nós, sabe o quê? 5 potes de sorvete pra gente tá sorteando, é isso mesmo, a Dinone Sorveteria liberou 5 potes de sorvete pra gente sortear pro pessoal pra retirar amanhã na inauguração, é isso mesmo, manda mensagem no 33891110 pra tá participando. Break comercial e em seguida a gente volta aqui na programação 96.
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1: Segue o Cultura Mix, hein? 4h45 e a turma que vem participando do sorteio da Dinone. É um pote de sorvete para amanhã, para inauguração, hein? Manda mensagem 33891110. Nossa programação que tem um oferecimento à terceira e última parte do programa Cultura Mix, que fica por conta. 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E a turma que está participando do sorteio, né? Nosso amigo Daniel Firmino dos Santos, bota meu nome no sorteio aí. Vamos ver quem mais. Boa tarde, quero ir participar do sorteio do sorvete. A Mari Mesa da Silva Forte, da Vila Vaz. Também o Taylor está para som, está participando do sorteio. Vai sair já de Jadson para a turma aí também. A Valdeci Santos. O Nicolas Carvalho Müller também está participando do sorteio. A Mabiele Gonçalves também está participando. Vamos ver quem mais. A Jéssica Rosa Moreira também está participando do sorteio. A Sabrina Godoy. A turma que vem mandando mensagem no 3389-1110 para estar concorrendo aos potes de sorvete da Dinone Sorveteria.

os barões da pisadinha tipo iFood. 4h56, vamos lá pro sorteio. Nós vamos eu vou sortear 3 potes agora. E o Pasquale vai sortear mais 2 potes aí em seguidinha, tá bom? Vamos lá, vamos ver quem vai ser os 3 primeiros ganhadores dos potes de sorvete da Danone Sorveteria pra retirar amanhã, aí durante a inauguração, hein? Vamos lá, vamos ver. O 3, 2, 1, foi!

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1: E já temos aqui os três nomes dos ganhadores que ganharam os potes de sorvete. Quem ganhou o primeiro pote foi aí a Valdeci Santos. Atenção, Valdeci Santos ganhou um pote de sorvete. Vamos lá aí pro segundo pote. Ah, como é que é o nome ali, produção? É, Nicolas Carvalho Mulher. Nicolas Carvalho Mulher ganhou um pote de sorvete também para retirar amanhã. E o terceiro aqui, mensagem 6 aqui, vamos ver. Foi o Taylor Strapasson. Aí, temos os três ganhadores então, a Valdeci Santos, o Nicolas Carvalho Mulher e o Taylor Strapasson foram os ganhadores aí dos três potes de sorvete. Daqui a pouquinho, Pascoal vai sortear mais dois potes de sorvete. O pessoal tá retirando amanhã a partir das 13h30 horas aí, duas horas, a partir das 14 horas, né, Pascoal? A inauguração amanhã da Dinone Sorveteria. Vai tá retirando os potes de sorvete. Pascoal fica por aí, sorteia mais dois potes pra vocês. Vai participando 33891110. À noite estaremos lá na comunidade São Roque Vipal com a gravação do programa Matiano da Querência. Nosso amigo Zé Lima, toda a equipe, Sérgio, Pasquale, Maxwell, todos juntos aí nessa grande gravação de programa de rádio, tá bom? Um abraço a todos e até amanhã.

0: Sextou, como diz o Zé Lima. Como é que tá, Zé Lima? Zé Lima que já tá pronto, né? Já chegando aí na comunidade de São Roque Abipau. Bora lá.
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0: 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Logo mais tem mais dois potes de sorvete amanhã, grande inauguração da sorveteria. 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
2: 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Vamos lá, tem notícias e informações, depois a gente chega com Bailão 96 aqui na 96, tá bom? Bora lá.
1: A sexta-feira e que...
2: Sextou, hein?
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2: E o copinho, né? O copinho, ó. Isso. Pessoal aí da, do Shopping das Bebidas, tá com o chopezinho na promo em Outubro. Outubro do Shopping das Bebidas, vamos lá.
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2: E 5 em ponto, agora sim, notícias.
1: Cima da cota de inundação e 15 mil pontos sem luz. Polícia investiga suposto caso de cárcere privado envolvendo mãe e filho em Estrela, no Vale do Taquari. Céu nublado na capital, agora faz 23 graus. A nebulosidade predomina e pancadas de chuva atingem a maioria das regiões do estado. 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
1: Trânsito que está completamente congestionado na saída da capital pelo centro. Tem fluxo muito intenso da véspera de feriadão. Ainda houve acidente na Castelo Branco com bloqueio de faixa aumentando essa tranqueira. A freeway tem fluxo pouco acima da metade da capacidade da rodovia para quem se desloca rumo ao litoral.
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1: O número de denúncias de assédio eleitoral antes do primeiro turno aumentou mais de 6 vezes nestas eleições no Rio Grande do Sul, segundo o Ministério Público do Trabalho. A prática ocorre quando alguém usa a relação de hierarquia para intimidar, influenciar ou constranger o voto de quem está sob o comando. Em 2022, foram registradas 6 denúncias em todo o período que antecedeu o primeiro turno de eleições gerais. Já neste ano, 37 registros foram feitos até o dia 4 de outubro. O estado acompanhou a tendência nacional, que também teve aumento expressivo de denúncias, chegando a 991 neste ano. Os bancos e as instituições financeiras começam hoje a devolver cerca de R$1,325 bilhão de contas de apostadores após o encerramento das plataformas de apostas online. A restituição deve beneficiar 26 milhões e 500 mil pessoas. O procedimento vai seguir até a próxima quarta-feira, dia 14, e ocorre após o fim do período para a retirada voluntária dos valores. 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Da redação, Maria Regina Eichenberg.
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8: Hora certa!
2: Isso, perca a hora, hein? Olha a hora, hein? 5 com 3, já bailão, hein? 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O garoto propaganda LC Móveis também tá concorrendo aí o presente aqui da Dinone Sorveteria, que inaugura amanhã, hein? Tá bom? Bora lá!
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2: Logo mais à noite tem um programa especial Dia das Crianças, às vésperas de mais um Dia das Crianças, né? Temos um programa especial Dia das Crianças, logo mais, mateando. Como diz os apresentadores, sextou, né? Tô aqui com o Sérgio, tô aqui com o Cláudio, tô aqui com o Zé Lima. Já estão partindo aí para preparar o equipamento para logo mais São Roque e Abipau.
10: Chegou a sexta-feira, mais um fim de semana.
2: Opa, prepara o gole aí, Zé Lima. Sextou. Lá pra turma da organização, 19:30 já começa o programa.
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2: Depois tem a janta com churrasco, uma brindes aí pra criançada que estarão presentes. E depois o Arastapé com banda Mensageiro Legal agora pra noite da sexta, lá São Roque de Pau, tá bom? Então, sintam-se todos convidados. Pessoal que ia lá assistir, que ia lá aplaudir, que ia lá cantar. Quem quiser dançar, jantar, também vai ter a janta, só comprar as fichas. E depois, Mensageiro Legal, um bate-coxa, um Arastapé hoje, lá no São Roque de Pau, tá bom? Bora lá! Partilha agora em 5 com 5 é comigo, hein? Quer mandar teu recado, teu salve? 33891110, tá bom? Partilha agora com nós aí, tá bom? Uma galera aqui já participando. Como é que estamos, turma? 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Bora lá. Já já voltamos.
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Como é que estamos aí, turma? Agora sim, bora! Logo mais sim, agenda de eventos. Hoje foi aí o último treino preparatório da grande festa. Hoje super lotou lá a comunidade Aparecida do Gramado. Mais um treino preparatório para o domingo. A grande tradicional festa de Aparecida, né? Pouca gente conversava aqui com os cavalarianos. Tudo pronto para o domingo também. A presença dos cavalarianos, dos motoqueiros e os trilheiros sem noção, dos gafanhotos da trilha, romeiros, devotos. Só lembrando, quem for aí para a caminhada no domingo, né, vai ter um transporte de retorno a partir das 9h30. Aí quem for de a pé, na pernada, né, para pagar promessa, caminhada, né, vai ter, haverá transportes para os romeiros retornarem, que forem caminhar na Aparecida no domingo a partir das 9h30 da manhã, tá bom? A grande organização, agora com banheiros maiores, toda uma estrutura para receber romeiros devotos, para festejar e celebrar a Mãe Aparecida do domingo em uma das maiores festas. Há pouco também a gente conversava aqui com a direção, lá com os festeiros, com o Rivael, todo o conselho, tudo pronto lá para receber romeiros devotos para celebrar e festejar em mais um ano a Padroeira Aparecida. E em clima já de feriadão, porque na segunda é o dia da Padroeira do Brasil, é o dia da Padroeira e da comunidade. Então, bora lá. Também domingo temos a Domingueira, temos a grande Domingueira domingo, Clube do Bailão do Sabiá, tem Camarguinho Show e as meninas, tá bom? Para segunda-feira, dia da Aparecida, tem Rancho do Queno. Tem aí a turma aí do Queno, Queno e sua turma, né? Vai ter o aniversário 55 do Queno, meio dia com o Costelão, depois o bolo e depois um arrasta-pé, um matiné na segunda-feira, dia de Aparecida, a partir das 2 horas, hein? Só os homens aí pagarão o ingresso, tá bom? Bora! Pessoal também do Clube da Madruga, amanhã tem a festa Flashback, amanhã do Osório de Assis. Como é que tá essa turma aí? A galera de Bento Gonçalves. Tá bom? Bora lá, quer mandar teu alô, teu salve? 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Juntos até às 19, hein? A partir de agora é comigo, hein? Cidade Interior Ligados, a grande região, pelo Dial 96, pelo aplicativo, pelo portal de comunicação das emissoras Cultura. Bora lá, comigo, hein?

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Isso, bora lá. Aqui pro Jaime Gonçalves, a turma aí da consultora FX. Estão concorrendo também o presente aqui da Dinone, hein? Jaime dos Santos Gonçalves. O Jalvito Cavalheiro também. Jalvito é o nomezinho na lista. Daqui a pouco tem dois potes de sorvete para retirar amanhã na grande inauguração. A grande sorveteria que inaugura amanhã todas as delícias do verão. Ali no prédio, na esquina, logo acima aí do supermercado Irmãos Pinheiro, tá bom?

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1: Turma, também na Via Lar, a partir de agora conosco. 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Bora! Clima, clima, clima de outubro. E bora lá. Vamos gastar o tranco aí, né? Sextou. Depois da chuva, tempo que aberturas de sol. Bora lá. 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Centro da cidade. E agora sim, começou. Já o Vitor Cavalino já levou o pote de sorvete, então tá bom, né? Já, daqui a pouco já tem mais sorteios, mais participações do 3389-1110, tá ok?

Pingos da Nutella também, né? Tá concorrendo aqui, né? É, o Jaya, o Cavalão, o Beto Cavalão também. Quem mais aqui? A turma de São José também participando aqui, Flores.

0: Como é que estamos aí? A turma da RT Segurança tá mandando um salve, né? Pra turma aí pro compadre Olavo. Como é que estamos aí? Então, só na verdinha, né? O Olavo, a turma que estão aí no aguardo de seus automóveis aqui na Estrada Carla Baggio Almeida, da RT Segurança. Como é que tá essa turma? 96.5, quem se liga, liga sempre. Bora lá, hein? É, lá pro Olavo, lá pra turma toda, lá pro Bigode e aqui a equipe. Ô, turma, abraço pra vocês, hein? Sexta-feira, boa falar o brinque, né? Isso. 5:17.
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0: Seu marido tá aí o sucesso. Bora lá, 5:17.

estamos aí, Clube do Baixinho, hein? Quer tomar aquela cervejinha? Clube lá dos amigos. A Janinha, seu baixinho. Ai, dia 24 vem com tudo, com bailão, hein? Com banda Conexão Direta. E na abertura aí não vai ter cobrança de ingresso pra mulherada, hein? Tá? Anote aí então. 24, né, de outubro. Abre a temporada de bailes, festas lá no Clube do Baixinho Padilha com Conexão Direta, tá bom? Pro domingo dia 11 temos aí banda Camarguinho Show e suas bailarinas aí no Sabiá. Todo mundo lá. Diego Costa e da Gaúcha, domingo, estarão animando a grande festa de Aparecida, hein? Uma grande festa que tem toda uma programação, uma das maiores festas religiosas que acontece aqui na grande região, hein? Pessoal que vem aí...

0: religiosas que acontecem aqui na Grande Região, hein? Pessoal que vem aí na Trans 86, ali na Vila Cis, 12 quilômetros é o trajeto, estrada boa, tudo bom, estacionamento, Diogo Costa e banda, toda estrutura, uma grande festa de Aparecida pro domingo, tá bom? Bora! 5:23, a gente recebe aqui os taxistas, como é que estamos aí, Márcio Paludo, tá? Pessoal do Clube Flor da Serra passando por reformas, abraço para a turma aí, os trabalhadores. Tem mais ganhadores aqui do Pátio de Sorvete, a grande sensação do momento amanhã, a inauguração da sorveteria de Noni, hein? Sorveteria e Companhia do Açaí, hein? Vai ser top, hein? Tá bom? Bora lá! Galera que se liga em 96, bora lá! Pessoal aí da livraria Loja Tota já comprou presente para os baixinhos, não? Tota! Tem participações por aqui, o Jaime Gonçalves, a Ana e Luísa também está participando por aqui, Ana e Luísa dos Santos. Mais uma galera aqui que participa, André Willi, o isso está concorrendo aí. André Mota, está concorrendo aí os prêmios, tá bom? Um já foi, né? Tem mais um. Jocélia, como é que tá, Jocélia? É, pessoal da Canga, João Felipe Calhardes, Flávio. Ah, abraço pra vocês aí. Break comercial. Como é que estamos aí? Alô, João Pansati. Passa a pegar teu barilo aí. Tá? Também aí a Marisa Cabral, o Roque lá no, na Santiago, o Guilherme Cabral. Estão concorrendo aí, tá bom? Fala aí, João Pansato, como é que estamos aí, Amil?
1: Sextou, Dom Pascoal, positivo, Rádio Cultura, todos os companheiros.
2: E se eu pudesse criar um aplicativo ideal de contratação com a base...
1: Sextou com essa saudade.
0: Upa!
1: Estou por se tocar um flashback no bailão Taperri de Santa Catarina, Blumenau aí.
0: Certo, qual é delas?
1: Todos que estiveram ouvindo aí, companheiros, amigos. Bora lá, gurizada, e a galera que está trabalhando no asfalto, estão por lá, pô. Ouvindo a Contorno 12 online. Deus do comando, tamo junto. Bom final de semana a todos.
0: Bom final de semana, bom feriado para toda essa galera aí, né? Pediu, tá aí, né? O Got My Love. É, as top lá de Blumenau. Vamos lá, então. Como é que tá, turma? Vamos lá, um pedido aí do João Pansati. Para turma ficar no clima aí do final de semana, do feriadão. Como é que estamos aí? No clima. Vem comigo.

Chega aí, tá aí o sucesso, hein? Bora lá, timbrei comercial 5:30. É. Alô, segurança. Passarela, hein? Bora lá, timbrei comercial rapidinho, depois a gente volta com mais sucesso, bailão.

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1: Como é que estamos aí? Sorveteria e aceiteria, né? Isso, o melhor do açaí. 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Uma galera que já levou aí presentes, potes e sorvetes, ganhadores, é só retirar lá, né, Marcel? Bora, sextou. Como é que estamos aí, as donas de casa que estão aí a todo vapor? Final de semana, feriadão, a grande festa de Aparecida, vários eventos em rodada também no campeonato de futsal. E assim vamos, hein? Pro sábado aí a probabilidade de chuva 10 milímetros, pro domingo aí pode chover ou não, né? Pro domingo 4 milímetros, o que marca aqui a previsão, né? Estabilidade que avança pro domingo, dia da grande festa. Uma pequena possibilidade de ocorrer alguma pancada de chuva aí pro domingo, né? 4 milímetros, tá? É. Bora! 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Aqui pra Jaque, tá homenageando a Marilene Trindade, lá na Canga, pra a Jaque, o Rafa, queremos também concorrer ao sorvete, né? Pra Rafa e pro Paulo. Para a turminha aqui do Gol Vermelho, opa,

0: Busque sempre fazer as coisas com alegria, mesmo que sejam difíceis. Dê o máximo de si e acredite, isso muda o futuro.
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2: Hora certa.
3: Isso, bailão, 96 horas 5:40.
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13: Boa tarde, Pascoal. Aqui é o Catarina, queria pedir uma musiquinha.
3: Ô, Catarina,
13: quatro como é que... cantos da
3: quatro
13: casa,
3: cantos?
13: Pra minha esposa, pra
3: que
13: todo mundo que tá escutando a rádio.
3: Opa.
13: E queria participar aí do sorvetinho aí da nova inauguração da nova loja lá.
3: A sorveteria de
13: nome. Um abraço, meu guri. Com Teodoro e Champaio, meu guri.
3: Então tá aí, pra vocês aí, Rio Negro e Solimões. Ajeita, ajeita, entrega aí, já foi. Na sola da bota aí pra turma aí da Cala Fernandes, né? Pra Marisa, pro Jair, pro Arthurzinho, né? Temos aí ganhador, né? Já foi os dois. Mauri e a turma aí. Ó, amanhã, bomba, hein? É, amanhã bomba o break. Grande inauguração da Dilone Sorveteria. E açaí, as delícias do verão, hein? Já teve ganhadores, já o Vitor Cavalheiro, e acaba de ganhar aí a turma, mais de 70 participações, né? Pessoal que ganhou nos programas anteriores, só chegar lá e ele te dá um presente, né? Amanhã na Dinone, a grande inauguração com muita coisa boa e promoções, hein? Tá bom? A Mauri Bagatini, é o seguinte, ó, teu nome já tá na listinha aí, ganhadores, é só ele tirar com a turma aí, tá bom? Abraços aí, sucesso da turma da Dinone Sorveteria. E a saiteira, hein? Amanhã, em todas as delícias, ó. Coisa boa. Bora. Bora lá. É o sucesso aqui da programação cultural. E pra noite, o que liga é Bate Coxa, programa especial das crianças. Lá somos Rock e Pau. Vai ter janta. Ah, todo mundo lá, né, Jéssica? Aqui também temos a Jéssica participando, mas a gente encerrou por aqui, né? Abraço lá pra Bruna Pereira dos Santos, tá homenageando o Nilson, que ontem completou 54 anos, hein? Nilson! É a Bruna, o Nilson, quem mais? Toda a turma. Se preparando pra logo mais cantar lá na São Roque Abipal.

9 para as 18, hein? Daí Santos. Eita. Turma Bialar tá com promoções, hein? Bora lá, ganhadores aí do sorvetes. Só me tirar amanhã, né?

0: abraço, Pascoal do Arthur.
1: Uou, Arthurzinho, Feliz Bedo. Ah, tá lá na... lidando com a plantio do tabaco, né? Fazendeiro aí, um abraço pra ti aí, tá bom? 8 para 18, loteria daqui a pouco, hein?
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1: Não comprou em tarifa aí da grande festa de Aparecida? Tem o Mário, tem o pessoal da diretoria. São 5 mil do primeiro, prêmios valiosos de 1.300. Tem até um tordilho, televisor e geladeira. 33 valiosos prêmios, 5 pilinha, né? A rifa aí na grande festa de Aparecida. O sorteio domingo durante a realização da festa, né? E Diogo Costa e Ana Gaúcha, no palco nesse ano.
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1: Arthur quer dançar com as menininhas, vai dançar. Dança então. Dançando contigo, Diogo Costa e Ana Gaúcha. A Ana Gaúcha, olha, eu quero conhecer lá o Catarina, claro, ele vai estar na festa.
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1: Pessoal da Barra do Galvão, estão homenageando aí o Tato, lendo o Tato, o homem da caminhonete Bordom.

Everaldo Bagatti. Já foi, né? Já foi tudo, né? Raquel Oliveira, né? Terminou aqui. Amanhã vai ter mais sorteios, tá bom, Raquel? Pessoal que participa aqui, os ganhadores. Então, nomes já foram todos lá pra a organização amanhã. Grande inauguração lá da sorveteria de Nona, hein? Ó, ficou top, hein? Aquele sorvete natural, homogêneo, aquele saiu, ó. Lá na esquina do supermercado. Irmãos Pinheiro, hein? Ó, top, top.

E para Grenal, domingo, quem ganha? Ah, diz aqui o Tufão, domingo é 4-2 para a seleção colorada. Ô, Tufão. Apostaram 10 mil lá com o Pinga Fogo, né? Tomara que ganhe, né?

0: Maravilha aqui para o Bagacini, né? O Everaldo. Tá só no controle, nas caipirinhas, as queridinhas. Ô, Everaldo. Uma caipirinha agora cai bem, né? Como é que tava aí, roçando aí os porré? Preparando aí as roçadas, beirada, né? Vai esperar o tempo firmar para 10 bolsas de milho para planta, né, o Bagatina?
1: Tentaram derrubar a nossa casa.
0: Bora lá, Giovanni Sampaio.
1: Mas a nossa casa está de pé.
0: Sequência tem notícias e informações, depois segue bailão.

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1: 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Notícia na hora certa, 6 horas. Bolsa de Valores brasileira fecha aos 209 mil pontos e bate novo recorde. Dólar cai a R$ 4,98. Retirado o alerta de risco de tsunami na costa do Oceano Pacífico, na América Central, após terremoto de magnitude 7,7 atingir o Panamá. Cerca de metade dos veículos esperados na saída de feriadão já passaram hoje pela freeway rumo ao litoral. Céu nublado em Porto Alegre agora faz 21 graus. A nebulosidade predomina e pancadas de chuva podem atingir a maior parte das regiões do estado. 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
2: Trânsito. Com um movimento que se estabilizou de uma forma ainda intensa, com metade da capacidade da freeway ocupada em direção ao litoral e com um fluxo que já é mais intenso, com até alguns pontos de maior tranqueira entre a saída de Porto Alegre e o trecho de Cachoeirinha. Depois, volta a fluir com um pouco mais de liberdade aos motoristas. Dentro da capital, tem um trecho com muita tranqueira agora pela Ipiranga e pela Bento Gonçalves em direção à Zona Leste e afeta também quem vai em direção à 040, porque no sentido a Viamão, na região do Agronomia, teve um acidente envolvendo 4 veículos. Por ali, tranca tudo e as duas avenidas acabam congestionadas. Com trânsito, Iantambará.
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1: Um avião da Polícia Militar de Minas Gerais caiu na região do Aeroporto Regional do Vale do Aço, no leste de Minas, nesta tarde. 3 integrantes da corporação morreram no acidente. 2 equipes dos bombeiros foram acionadas para atender a ocorrência na BR-458, em Santana do Paraíso. Uma grande coluna de fumaça preta é vista na região. Até o momento, não há informações sobre as identidades das vítimas, nem as circunstâncias da queda. Um homem armado com uma faca invadiu uma escola municipal de Curitiba e faz crianças reféns nesta tarde. A área foi isolada pelo Batalhão de Operações Policiais Especiais, o BOPE, que comanda uma operação no local. O caso aconteceu em um centro municipal de educação infantil no bairro São Brás, em Curitiba. Segundo a apuração da CBN Curitiba, 13 crianças e 2 professoras seguem como reféns. Outros estudantes e funcionários conseguiram sair da instituição. A Secretaria de Segurança Pública do Paraná afirma que a Polícia Militar foi acionada para atender a uma ocorrência com reféns nesta tarde. A Prefeitura também diz que acompanha o caso. 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Da redação, Maria Regina Aichen.
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4: Vamos lá. É, aqui pro senhor Roquinho dos Santos, já tá engraxando as botas pra de noite, vai cantar lá no programa. É, especial Dia das Crianças, o Roquinho e Pau, tá bom? Estamos te esperando lá, tá, Roquinho?
5: Isso é!
4: É, vai pagar a cervejinha aí pra turma, né? Como é que tá, senhor Roque e a dona Hortimila? Como é que estamos?
6: Tá. Boa noite, Pascoal.
4: Opa, boa tarde. Sim,
6: Pascoal.
4: Não escureceu ainda.
6: Mas escuta aqui, cheguei de pega agora, tô na ouvindo colar. Oh,
4: que maravilha.
6: Eu colei, eu comprei, fiz uma coleção de rádio aqui, Pascoal.
4: Coisa boa, vamos ver.
6: A rádio é uma emissora.
4: É, 96.
6: A cultura, eu colei o Ponteirinho. Cultura ali, mas não da escola mais nem com Reza Braba.
4: Olha ali, ó, que maravilha,
6: Pascoal,
4: hein?
6: Podia me rolar aquela música com o Teodoro Sampaio aí, o campeão do Millennium.
4: Teodoro Sampaio.
6: Queria ser o pessoal que tá na escuta, pra minha chirua velha, que tá aqui lidando com a galinhada.
4: Como é que é o nome dela?
6: Na hora que quiser vir aqui, nós bater um papo, desce aqui, pessoal. Será bem recebido aqui no rancho, tá? Você sabe que aqui, um dos casos, as portas estão abertas, pros amigos, a tramela é pro lado de fora. Se eu não tiver em casa, eu deixo as portas sem chave. O cara pode entrar pra dentro e tomar conta do rancho, tá, Pascoal? Um abraço pra ti, Yuri, pra todo o pessoal da cultura e pra quem tá na escuta, tá?
4: Então daí, daqui a pouco a gente se encontra aí no São Roque, Vipal. Vem com o dinheirinho, né? É. Tá bom? Teodoro Sampaio, campeão do Milênio, vamos lá então.
7: Começamos a dançar.
4: É, em nome se cresce a partir de agora, tem Agro Assis. Bora lá, campeão do Milênio.
8: Alô, amigos.
4: Quiser dançar, dona Artemina, fique à vontade, fique à vontade. Puxa a Cristal Green. Bora. Go back to us, senhor Aquinho.

0: do Milena, vamos lá rapidinho. Como é que estamos em break comercial, inserções da propaganda eleitoral gratuita? Hoje começou aí, novamente aí, o horário da propaganda eleitoral, segundo turno para presidência, tá? 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
9: Polícia Rodoviária Federal apreende 62 quilos de cocaína e que entravam no Rio Grande do Sul pelos campos de cima da serra. A abordagem ocorreu na BR-116, em Vacaria. 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

0: Então tá aí, os ganhadores aí do meu horário aqui, né? Foram a Mauri Bagatini e João Vitor Cavaleiro, né? Ganhadores da Dinone amanhã, que tem a grande inauguração da açaiteira, né? O melhor do açaí da sorveteria Dinone. É um quarteirão quase, né? De delícias amanhã, então, essa grande inauguração. E os demais ganhadores, amanhã, a partir das 2:30, podem retirar os presentes lá, os potes de sorvete, né? Todos os ganhadores, tá bom? Bora lá, 6:14 e já tem loteria por aqui, hein? A homenagem aqui do Jeruzi Mariani. Alô, Jeruzi, tá homenageando aí o Dr. Zeca. O Dr. Zeca já recebeu, né? Tá pronto pra ir lá no São Roque.
1: Pascoal?
2: Torresmo?
1: Não, foi o Pascoal.
2: Se eu vier a conversa, eu tô.
1: Não, Pascoal, pedindo.
3: O Pascoal?
1: Como é que é o nome da placa?
2: Olha lá,
0: olha ali. Então tá aí, pessoal do Fiat aí. O Fiat Bege. É, foi encontrado um Fiat Bege lá no Carapicho, né? Já acharam o dono. Tá bom então, né? Só atualizar aqui antes da música, ganhadores dos potes de sorvete da Dinone, Valdeci Santos, Taylor Estrapação, Nicolas Carvalho Miller, João Vitor Cavaleiro dos Santos e acaba de ganhar também aí, o Amaury Bagatini, tá bom? É, tá, já tô aqui com o ganhador também.
4: Eu quero concorrer a um pote de sorvete, meu nome é João Vitor.
0: Então tá aí, né? Os ganhadores, amanhã, na grande inauguração, podem ir tirar lá, conhecer a sorveteria e depois se deliciar, tá bom? Alô, Zeca, Zeca aí da Vila César, tá homenageando o Jeruzi Mariani, que amanhã, domingo, vai pagar a festa, né? Vai pagar a carne lá pros funcionários, se possível, pro Jeruzi Mariani, a casa de esquina.

0: Bueno, Pascoal, manda música pra minha Santiago. Cheguei do Pega agora. Tá louco de cansado? Música bem boa. A música pode ser aquela do Kaique.
1: Do Caico, do maestro, tá? Então, meu bem, eu que traí, tá? O sucesso, né? É, como é que foi trair o rapazinho? 6h18, véspera da data das crianças, feriadão, ó. Pra ti que tá com o dinheirinho do bolso pra comprar os presentes pros, pra criançada, pros afiliados, pros filhotes, pras filhotas, enfim, né? Bora!
2: Outro dia de manhã.
1: Sextou, sextou. Água, Assis, Vila Assis, tem tudo aí pro trato animal, as ramas de mandioca. Agora o tempo vai firmar, hoje amanhã não é de muita chuva, né? Bora! 6h19.

Opa, aí é brabo, né? Boa tarde, Sidney. Alô, Sidney. Feliz aniversário pro nosso filho Luan. Amanhã tem aniversário, né? 12 horas. Amanhã tem costela, 12 horas, Adriana Sidney. Chegaram a guarda de Porto Alegre, todo formigueiro, hein? E amanhã o filho de aniversário, o Luan. Ô, Luan.

6h25, já tem loterias por aqui. A gente vai pro break comercial rapidinho. 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Já voltamos. 18h26.

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Maravilha, visitas hoje, hein, Josimar Soares, hein? Hoje veio fazer os negócios, gastar o dinheirinho da lenha, né? É, daqui a pouco carrega o rancho aí na Shopping das Bebidas. Bora! 6h34, e prepara que vem aí loterias, hein? Nome do consultório dentário aqui do Dr. Fábio Faleiro Vieira. Bora lá! Só mais uma vez aqui, atualizando aqui os ganhadores do sorvete. Amanhã, grande inauguração da sorveteria de Noni. Sorveteria de Noni e açaiteira, é o melhor do açaí, é açaí, né? Valdecido Santos, Nicolas Carvalho Miller, Jarvito Cavalheiro, Taylor Estabação e Mauri Bagatini, né? São aí os ganhadores de hoje, tá bom? Bora! E para quem gosta de domingueira, de baile, olha, domingo. Domingo tem domingueira com o Camarguinho Show lá no Clube do Bailão do Sabiá, hein? Tá aí o Sabiá?

0: Volta aí, turma. Olha pra domingo aqui a chamadinha aqui do Camarguinho Show. Fala aí, Camarguinho.
1: Alô, amigos, Cressol, nós somos Panvel, Camarguinho Show, e nesse domingão aí, anote na sua agenda dia 11 de outubro.
0: Boa, dia 11,
1: uma
0: hein?
1: Uma mega domingueira a partir das 19 horas no Clube do Bailão do Sabiá,
2: atrás,
1: em Contoura Xavier. Reúna sua galera, sua turma, venha tomar aquela cerveja bem geladinha, arrastar no pé no bailão com Camarguinho Show e banda, e lembrando que estacionamento e também segurança no local. Até domingão, aquele abraço.
3: Se encontramos por lá.
1: Valeu.
0: No domingo, então, Camarguinho Show, né? Eu tô com a galera aqui do Bar do Sabiá, né? A turma quer tomar uma geladinha, é. Bora lá no clube do Bailão do Sabiá, hein? Deixa eu só autorizar por aqui a turma que tá lá tomando já uma geladinha, né?
4: Na primeira linha eu já...
0: Isso, agora sim, como é que tá a turma?
5: Oi, pra mim o Sabiá aqui, ó, temos só de boa tomando uma geladinha aqui. Bota aí uma... Qualquer uma, tem uma música boa aí pra nós ouvir. Nego Tchuca, de bobo só tem a cara.
0: Opa!
5: Ô Pascoal, se não conseguir essa, o barquinho de ouro também, vale tudo.

Então tá aí, Nego Tchuca, agora sim, né? Deu certo, bora. Se é bobo, só tem uma cara, né? Bora lá pro Sabiá dançar, tem a máquina de música. E domingo aí, domingo sim, né? O domingo bomba, né? Mulherada e homem bonito lá, todo mundo lá, né? Bora! E depois pro final de semana, na segunda, é, também tem aí programação lá no Keno, já já a gente fala.

0: Uma pessoa sem motivação é como um barco sem leme. 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
4: Como é que estamos aí, a turma do Carapicho, né? É, tem ponto turístico aí que entra, né? O... Vai estar movimentado final de semana bom também, né, gente? Olha a turma que fez a vizinha loteria. Essa é o João Bagatini. Como é que tá, João? Os homens da lenha aí. Agora sim, né? Vamos só atualizar aqui os números da sorte, né? Caneta, papel e sorte, quem fez a fezinha. Opa, hoje deu totó no bicho aí. Qual é o bicho que deu? Mais uma vez longe aqui, né?
5: Isso é TBT, Guilherme Silva.
4: Agora sim, temos aí os números e nome da loja Fênix. 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Bora lá então, quinto prêmio de hoje, 1.481, no quarto 9.663, 9.663 no quarto, quinto 8.296, no segundo 1.124 e no primeiro, anota aí, Márcio Paludo. O Márcio é homem do transporte, né, do táxi da praça, né? Ah, ô Márcio. 5.420 na cabecinha. Como disse o alemão, no cabecinha. 5.420. Pegou? Não pegou? Não desanima que amanhã tem mais.

0: Boa tarde, os ouvintes da Rádio Cultura. Muito obrigado. Deus que ajude, que vá sempre bem. Antônio Palafora, de lá picada Veleiro.
1: Tá procurando uma noiva, né? Tá aqui, ô, seu Antônio. Tá no lugar certo, né? Ah, daqui a pouco teu sobrinho aqui, o Josimar, vai te levar aí no carapicho, tá bom? Ah, pessoal que tô aí na autoelétrica do Natanael, tá lá o João Bagatini, tá dando a reforma aí, motor de partida, né? Quem mais tá lá, Josimar?
2: O Emerson.
1: Tá lá o Emerson, o quem mais?
2: E o
1: Natanael. A galera aí da autoelétrica aí consertando os motores de partida aí do maquinário e do João, né? Amanhã vão atracar na lenha, aí, né? Segunda folga e volta terça, né, Josimar?
2: Só terça-feira agora.
1: Só terça? Oh! Vamos gastar o dinheiro da lenha. Hoje, na semana, empilharam mais de 1.600 metros, né? Estão com troco, né?
3: E se a chuva passar.
1: Certo, vai pagar uma gelada na festa da Aparecida?
2: Dá, mano.
1: Diz que hoje ele já pagou umas geladas. A sorte que ele não bebe, né, o Josimar, né? Mas nós tomemos, né? E pro tio Valmir, né? O gostosão do Caime. Ô, Valmir Soares, é parente?
2: Tio.
1: É o tio Valmir, ô, tio Valmir.
3: Mas eu for...
1: Mulherada, o tio Valmir tá na área.

0: Solta aí, seu Tonho. Quer ficar pra janta aí, seu Tonho? Fica aí, fica aí, fica aí, que já vamos fazer uma... assar uma carne, né? Já liga aí pro... O que que ele é do Tonho, Valmir? É, tio, sobrinho? Oh, daqui a pouco o sobrinho vem com a picanha, tá? Fica por aqui, Tonho Soares, tá? Fica aqui que... De noite eu vou te levar pro mal... Não, vamos levar o tio Tonho na... Na bocada, né? Não, isso não, né, tio Tonho? Fique tranquilo, que nós somos guri de família. Onde é que tu me levaste, Pascoal? Ô, tio Tonho. É, tudo por conta hoje do sobrinho Valmir. Então tá aí, só repetindo o primeiro prêmio, 5.420, hein? Bora! Alô, Rude Pedrosa, do Campo Novo, diz que domingo é Grêmio 4-3, tá? Cadê meus 100 reais, hein, negão? Vamos apostar, né? O rio transbordou, meu bem não voltou. E segunda, que é dia da padroeira do Brasil, segunda, é, tem um mega evento ali no Sabiá, no Sabiá não, lá no Rancho do Queno. Ô, Queno! Fala aí, Adela.
1: Alô, você. Alô, galera de Fontoura Xavier, turma, galera de toda a grande região. Aqui quem fala é o Ademar Farias, vocalista do musical Só Bailão. Gente, estou passando para fazer um convite especial, maravilhoso, para cada um de vocês. Galera, dia 12, feriadão, nós do musical Só Bailão vamos estar no Rancho do Queno, na descida para o Britador, a partir das 15 horas da tarde. Convide seus amigos, faça a sua turma, reúna a sua galera e venha dançar, se divertir e ouvir o melhor do baile com nós no musical Só Bailão. E atenção, mulherada não paga o ingresso. Um forte abraço e até!
0: E a música, né? Vou tomar birita. Sucesso aí do Banda Só no Bailão, que na segunda tem o Aníver do Quero, 55 anos. No meio dia tem o Cocelão, depois tem o bolo e depois o Arastapé. Começa 2 horas da tarde. Mulherada não vão pagar, só vão cobrar alguma coisinha dos homens, né? Tá bom? Segunda.

0: Hoje é o fim desse... Pra amanhã tem a banda Flashback, o sucesso do Flashback aí no clube no CTG, os Ardeacis, turma aí da organização, abraço, hein? E pra turma que ganhou o ingresso, é só ele tirar aqui na emissora, tem dois ganhadores aqui de ingressos ontem lá, né? Bora!
1: Hoje vou virar o saldo, sapato pra cima.
0: 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Já voltamos, sai daí não.
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0: Seguinte, hein? Agora, daqui a pouco tem já a gravação do programa O Bateando com o Zé Lima, com o Cláudio, com o Sérgio aí no Som Rock, né? Então, em nome da comunidade, você que canta, cantadores, gaiteiros, violeiros, trovadores, baterias, enfim. É, a pessoa que também quer declamar, criançada também convidada, programa também especial para as crianças que também querem se apresentar no palco hoje. Som Rock Avipal, daqui a pouco já tá começando, hein? Depois vai ter a janta, vai ter brindes aí pra criançada e depois tem a super banda Mensageiro Legal no palco. Já tá lá o Pingo com tudo pronto, hein? Isso, banda Mensageiro Legal, que daqui a pouco, depois da janta, anima o Arastapé lá no Soul Rock Avipal, tá bom? Pra amanhã tem um mega evento aí no Osório de Assis, a festa Flashback com vários DJs. Pro domingo aí a tradicional e grande festa de Aparecida aí na comunidade Aparecida do Gramado, com o Diogo Coaceira Gaúcha, tá bom? Todos vocês, uma boa sexta, bom final de semana, bom feriadão, criançada, e um abraço para toda a criançada, o futuro do nosso amanhã, né, Josimar Soares? Tá aqui o neném, né? Daqui os dias também vai ter ali os barrigudinhos, né, do Josimar. Quantos tem já? Nenhum? Ah, tá tudo na... tudo guardadinho no ovo, daqui os dias descasca, né? É, tio, tio Valmir. Bora lá, Quadra Society Brock. Quer bater aquela bolinha, assistir o Grenal domingo? Quadra Society Brock. A gente já fecha por aqui. Um abraço então, uma super noite. Na sequência tem Voz do Brasil. Depois segue Balada da Cultura pra fazer companhia na noite da cultura, tá bom? Bora lá. Grande abraço a todos.

Maravilha, turma. Vamos lá pra turma que fugiu, shopping das bebidas aí. Ah, depois Voz do Brasil, Super Light, bora lá, bora lá, bora lá. Ah, abraço, se cuidem, bom final de semana, bom feriadão.

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0: federal que movimentaram o país no dia de hoje.
1: Olá, boa noite.
2: Boa noite para você que nos acompanha em todo o país.
1: Sexta-feira, 9 de outubro de 2026.
2: Vamos aos destaques do dia.
1: Preço dos combustíveis.
0: Está no ar. Do Brasil.
2: Impostos federais sobre a gasolina são zerados por 30 dias e desoneração do etanol é prorrogada.
1: Medidas incluem subvenção ao óleo diesel e fiscalização contínua. Thaís de Araújo.
3: Com a decisão, fica zerada por 30 dias a cobrança dos impostos PIS, COFINS e CID sobre a importação e a comercialização de gasolina.
2: Santuário de Aparecida espera mais de 500 mil fiéis nas celebrações da padroeira do Brasil.
1: Movimentação de peregrinos e visitantes deve injetar mais de 3,5 bilhões de reais na economia.
2: E a Polícia Rodoviária Federal intensifica a fiscalização nas rodovias. Luciana Colares de Holanda.
4: Os corredores rodoviários de São Paulo e do Pará ganham atenção especial em direção ao Santuário Nacional de Aparecida e ao Círio de Nazaré.
1: Segunda-feira é dia das crianças e quem vai comprar presente de última hora deve ficar atento.
2: E Metro alerta para cuidados na escolha dos brinquedos. Márcia Fernandes.
5: Segundo o Inmetro, um dos cuidados importantes é observar o selo que indica se o presente corresponde à idade da criança. É preciso observar também se há peças pequenas ou produtos tóxicos na composição.
1: Hoje na apresentação da Voz do Brasil, Luciano Seixas e Mariana Júnior.
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1: Na próxima segunda-feira é dia de Nossa Senhora Aparecida, padroeira do Brasil.
2: E a Polícia Rodoviária Federal já está nas rodovias com operações de fiscalização e orientação aos condutores.
1: Com atenção especial para as estradas do interior de São Paulo, onde acontecem romarias em homenagem a Nossa Senhora Aparecida.
2: E também no estado do Pará, com as celebrações do Círio de Nazaré.
1: Com a movimentação, haverá reforço de policiamento para prevenir acidentes graves e aumento da criminalidade.
4: Todas as rodovias federais do país terão reforço na fiscalização entre 9 e 12 de outubro. E os corredores rodoviários de São Paulo e do Pará ganham atenção especial por causa da grande mobilização em direção ao Santuário Nacional de Aparecida e ao Círio de Nazaré. A Polícia Rodoviária Federal vai ampliar o policiamento nos dois estados com emprego de policiais de diferentes regiões, que vão atuar na fiscalização de trânsito com foco no controle de velocidade e nas condutas que possam aumentar os riscos de acidentes. E a PRF faz recomendações aos romeiros e motoristas, como detalha Natália Guimarães, da Comunicação Social da Polícia Rodoviária Federal.
6: Aos romeiros, a orientação é de usar roupas claras, materiais refletivos, deslocar no sentido contrário da via e mantendo distância dos veículos. Os ciclistas devem utilizar o capacete, se deslocar no fluxo dos veículos e manter distância deles. Aos motoristas, a atenção é redobrada, principalmente em trechos com presença de romeiros e ciclistas, evitando o excesso de velocidade, o uso do celular no volante e, claro, se beber, não dirija.
4: Em São Paulo, uma das novidades da operação será o emprego de drones no apoio ao trabalho. Os equipamentos vão ampliar a capacidade de observação das rodovias e pontos de maior concentração de pedestres e veículos. A operação também vai contar com o apoio de um helicóptero e, em caso de emergência, ligue 191. Reportagem Luciana Colares de Holanda.
2: E o Santuário Nacional de Aparecida, no interior de São Paulo, se prepara para receber uma multidão de devotos na próxima segunda-feira, dia dedicado à padroeira do Brasil.
1: De acordo com o Ministério do Turismo, mais de 500 mil fiéis são esperados para as celebrações e o feriado prolongado deve movimentar cerca de 3,590 bilhões de reais na economia da região.
2: Neste ano, a rota de peregrinação Caminho da Fé, que termina no Santuário de Aparecida, passa a ser reconhecida por lei como Rota Turística Nacional, com o objetivo de estimular o turismo religioso, cultural e rural.
1: Para quem vai à região, a recomendação é redobrar a atenção nas estradas, que recebem grande número de romeiros a pé e de bicicleta.
2: Centenas de estudantes e pesquisadores tiveram seus trabalhos interrompidos pelo incêndio que atingiu laboratórios da Universidade Federal de Pernambuco na noite da última quarta-feira.
1: A Polícia Federal instaurou um inquérito e iniciou a perícia para apurar o caso.
2: Por conta do episódio, a CAPES, Coordenação de Aperfeiçoamento de Pessoal de Nível Superior, anunciou a prorrogação de bolsas e apoio para a retomada das pesquisas em outras instituições.
1: No local será erguida uma nova estrutura com 7.000 metros quadrados e recomposição total dos laboratórios.
7: A nova estrutura que será erguida na Universidade Federal de Pernambuco terá cerca de 7.000 metros quadrados, mais que o dobro da área do prédio atingido pelo incêndio. A previsão é que a obra comece após a conclusão da perícia e das investigações sobre o ocorrido. Também será feita a recomposição dos equipamentos dos laboratórios atingidos. O ministro da Educação, Leonardo Barchini, esteve na universidade para acompanhar de perto a situação.
8: A minha vinda aqui, primeiro, para prestar solidariedade aqui à comunidade acadêmica da universidade, em especial aos professores, aos cientistas, aos estudantes que faziam suas pesquisas aqui no prédio, e tudo aquilo que for necessário nós faremos para que os prejuízos sejam os mínimos possíveis, principalmente prejuízo na pesquisa e principalmente no bem-estar dos estudantes.
7: No local atingido funcionavam laboratórios de diferentes áreas, como fármacos, genética e inovação terapêutica. Nesses espaços estavam em andamento pelo menos 200 trabalhos acadêmicos. A CAPES anunciou que, com o incêndio, as bolsas de pesquisadores serão prorrogadas pelo tempo necessário à continuidade dos trabalhos. Estudantes de doutorado e mestrado poderão dar andamento às pesquisas em instituições estrangeiras e nacionais, em parceria com a UFPE. A Polícia Federal está investigando as causas do incêndio. Foi instaurado inquérito e iniciados os trabalhos de investigação e perícia. Por enquanto, o trabalho é feito com a ajuda de robôs e drones, já que as condições do prédio ainda não permitem a entrada dos peritos. A ideia é identificar a origem do fogo e reconstruir a dinâmica do incêndio. Reportagem em Graziela Mendonça.
2: Abastecer o carro deve ficar mais barato a partir desse mês.
1: O governo federal zerou os impostos sobre a gasolina por 30 dias e ampliou os subsídios ao etanol e ao diesel importado.
2: As medidas buscam conter a alta dos combustíveis gerada pela crise internacional do petróleo, em razão dos conflitos no Oriente Médio.
1: Além dos subsídios, postos e distribuidoras passam por fiscalização reforçada para garantir que a redução chegue ao consumidor sem abusos.
3: Com a decisão, fica zerada por 30 dias a cobrança dos impostos PIS, COFINS e CID sobre a importação e a comercialização de gasolina. Esse período pode ser prorrogado. No caso da gasolina, o desconto será de 89 centavos por litro. Também foi prorrogada a desoneração do etanol hidratado, de 19 centavos por litro. Além disso, foi anunciada uma subvenção extra aos importadores de óleo diesel. Agora, eles passam a receber R$1,40 por litro a mais, além dos R$2,12 que já estavam em vigor. O montante, que deixará de ser arrecadado, será compensado com receitas extraordinárias do petróleo da União. O ministro do Planejamento e Orçamento, Bruno Moretti, explica os impactos das medidas.
9: Isso vai trazer ainda mais tranquilidade para a garantia de abastecimento interno para a nossa oferta e de estabilidade de preço. O custo, repito, dessa subvenção vai no valor de 1,6 bilhão por esse período de 30 dias.
3: Também foi apresentado um balanço da Operação Carga Pesada, que fiscalizou os preços praticados nos postos de combustível.
9: Interno para nossa oferta e de estabilidade.
3: Na primeira fase da operação, foram fiscalizados 11.140 postos e 463 distribuidoras. Já na segunda fase, foram realizadas 676 ações. O secretário nacional de consumidor do Ministério da Justiça e Segurança Pública, Ricardo Morishita, afirmou que o trabalho de combate às práticas abusivas continuará.
10: Foram realizadas 271 medidas nessas duas semanas e meia pela Senacom, sendo compreendidas 142 notificações, que é o acompanhamento e monitoramento de preço documentado, mas também 129 processos administrativos sancionatórios, onde há uma acusação formal sobre a elevação dessa margem de preço. Essas medidas vão continuar, elas são de natureza permanente e a gente espera cada vez mais encontrar uma normalidade ou pelo menos uma adequação.
3: As ações buscam conter a alta dos preços dos combustíveis provocada pelo conflito no Oriente Médio. O preço do petróleo passou de $100 por barril, mais de 40% acima do valor registrado antes da guerra. Com locução de Thaís de Araújo, reportagem Márcia Fernandes.
2: Pois é, e abastecer o veículo com etanol ou diesel no Brasil vai além da escolha na bomba. Movimenta uma ampla cadeia produtiva, gera empregos e tem impacto na renda no país.
1: Com mudanças recentes no percentual de biocombustíveis misturados à gasolina, os motoristas também exercem papel fundamental na fiscalização, podendo denunciar irregularidades.
2: Confira na reportagem de Luana Karen.
11: Os carros ainda eram raros nas ruas quando o etanol começou a ser pesquisado no Brasil. Era a década de 1920 e a ideia era reduzir a dependência do petróleo que vinha do estrangeiro. Mas foi na década de 1970, com o encarecimento dos combustíveis fósseis após sucessivas crises, que surgiu no Brasil o Programa Nacional do Álcool, o Proálcool. Como explica o professor de Química da Universidade de Brasília, Paulo Anselmo Soares.
12: Na década de 70, quando tem aquelas crises do petróleo, e aí a gente tem várias iniciativas. Uma delas é o etanol, mas a gente teve outros também, como o carvão vegetal. Também teve a iniciativa do óleo e o biodiesel para substituir o diesel de petróleo.
11: Atualmente, o Brasil produz etanol anidro, que é misturado à gasolina, e etanol hidratado, disponível diretamente nos postos de combustível. Desde 1º de agosto, a mistura de etanol anidro à gasolina passou de 30% para 32%. Já o biodiesel está disponível apenas na mistura com o diesel. Em cada litro de diesel, está autorizada a adição de 15% de biodiesel. O professor Paulo Soares, da UNB, explica que a maior parte da matéria-prima para a produção do biodiesel vem da soja.
12: 70, 75% que vem da soja. Aí temos mais um pouquinho aí que vem de outras commodities agrícolas, como por exemplo o caroço de algodão, mas a gente também tem o processamento aí de um monte de resíduos do frigorífico.
11: A diretora do Departamento de Biocombustíveis do Ministério de Minas e Energia, Lorena Mendes de Souza, destaca que o uso de biocombustíveis reduz impactos ambientais e movimenta toda uma indústria nacional criada em torno das produções de etanol e biodiesel.
13: Eles são uma das principais ferramentas que a gente tem para reduzir emissões de gás de efeito estufa. Mas, na verdade, eles acabam fazendo muito mais do que isso. Fortalecem a segurança energética, a segurança do abastecimento, acaba gerando emprego, renda, desenvolvimento em todas as regiões do país.
11: No Brasil, a Agência Nacional do Petróleo, Gás Natural e Biocombustíveis, ANP, é o órgão responsável por definir as especificações dos combustíveis e também por fiscalizar a qualidade de toda a cadeia de abastecimento. O consumidor também pode contribuir para a identificação de possíveis irregularidades, fazendo denúncias no telefone da ANP, o 0800-970-0267. Reportagem Luana Karen.
1: Pescadores artesanais de todo o país. Foi ampliado o prazo para solicitar o seguro defeso.
2: Agora, os trabalhadores podem fazer o pedido entre 30 dias, pedido 30 dias antes e até 90 dias depois do início do período de restrição da pesca. A mudança busca facilitar o acesso e garantir o benefício a quem tem direito.
1: O período é marcado pela pausa temporária na pesca para proteger a reprodução dos animais.
2: Além do novo prazo, o INSS confirmou o pagamento do quarto lote do seguro defeso para mais de 21 mil pescadores.
1: Os depósitos acontecem entre os dias 13 e 17 de outubro. Para consultar a data exata da liberação, o trabalhador deve acessar o aplicativo da carteira de trabalho digital.
2: Se preferir, a consulta também pode ser feita pelo telefone pela central Alô Trabalho, no número 158.
1: Quem trabalha por conta própria encontra no acesso a novos clientes a oportunidade de aumentar a renda dos pequenos negócios.
2: E na semana do empreendedor, uma ferramenta gratuita conecta prestadores de serviço a demandas de órgãos públicos. É a plataforma Contrata Mais Brasil.
1: E ainda tem a possibilidade de crédito e renegociação de dívidas para pequenos empresários. Confira na reportagem.
14: Quem trabalha por conta própria sabe, encontrar um novo cliente pode fazer diferença no fim do mês. Assim foi com Gutenberg, que presta serviços gerais em Pernambuco e conseguiu uma oportunidade de trabalho em um posto de saúde no Recife. A contratação aconteceu por meio do Contrata Mais Brasil, plataforma que aproxima pequenos negócios de órgãos públicos e envia ao empreendedor pelo WhatsApp avisos sobre oportunidades de contratação de acordo com a atividade e o município.
15: Eu identifiquei uma demanda que eu poderia realizar o serviço. Contactei o gerente, realizei a visita técnica. No outro dia já fui contratado, que foi para troca de película fumê, para colocar nas janelas do posto de saúde. Emiti a nota fiscal e o gerente já realizou o pagamento no Pix.
14: Desde o ano passado, o Contrata Mais Brasil registrou 68 milhões de reais em contratos firmados. Atualmente, há 602 oportunidades disponíveis para prestação de serviços. Nesta semana do empreendedor, marcada pelo Dia do Empreendedor no último dia 5, a experiência de Gutenberg mostra como o acesso a oportunidades pode abrir caminho para quem já está pronto para trabalhar. Mas quem trabalha por conta própria também precisa de apoio para organizar o negócio. Sobre esses serviços, fala o ministro do Empreendedorismo, da Microempresa e da Empresa de Pequeno Porte, Paulo Henrique Pereira.
16: Quando um pequeno negócio consegue chegar a um novo cliente, isso pode representar mais renda, mais trabalho e uma oportunidade de crescimento. E hoje já existem ferramentas disponíveis para ampliar essas possibilidades e também facilitar o acesso a crédito e outros serviços importantes para quem empreende.
14: Entre essas opções estão o Procred 360, linha de crédito para MEIs e microempresas, e o Desenrola MEI, voltado à renegociação de dívidas. Para conhecer essas e outras opções, basta acessar o portal do empreendedor no endereço gov.br/empreendedor. Reportagem Andressa Conde.
2: Segunda-feira é Dia das Crianças e quem vai comprar os presentes nesse final de semana precisa ficar atento com a qualidade dos brinquedos.
1: Desde setembro, o Inmetro tem realizado operações de fiscalização em todos os estados para averiguar se os produtos atendem aos requisitos técnicos e de segurança antes de chegar ao consumidor, inclusive nas vendas pela internet.
2: Confira os cuidados que você deve ter na hora das compras, na reportagem de Márcia Fernandes.
17: Na hora de escolher o brinquedo ideal para o Dia das Crianças, tem gente que leva em conta se o objeto vai ser divertido, se vai agradar o presenteado, mas é preciso ter atenção na escolha. Segundo o Inmetro, um dos cuidados importantes é observar o selo que indica se o presente corresponde à idade da criança. É preciso observar também se há peças pequenas ou produtos tóxicos na composição. Valnei Cunha é chefe da divisão de fiscalização do Inmetro. Ele explica que uma das principais medidas que devem ser tomadas é verificar se ele possui o selo de identificação da conformidade do Inmetro.
18: Quando um produto ele é certificado pelo Inmetro, ele obrigatoriamente vai passar por vários ensaios, vários testes, para que possa caracterizar a segurança do uso desse produto.
17: O Inmetro destaca que é preciso ter cuidado também com os chamados squishes e slimes, brinquedos macios que muitas vezes imitam alimentos e possuem texturas atraentes. Diferente do que muitas vezes é divulgado nas redes sociais, esses materiais não podem ser aquecidos no micro-ondas, forno ou outras fontes de calor. Vale também a regra que deve ser seguida na escolha de qualquer brinquedo: observar a procedência, a faixa etária e as informações de segurança, como o selo. É o que aponta Valnei Cunha, do Inmetro.
18: Quando você tem um brinquedo, ele apresenta o selo do Inmetro, o Inmetro está atestando que ele passou por vários ensaios para mostrar a qualidade e a segurança no uso daquele produto.
17: Outra dica importante é comprar sempre no mercado formal, evitando camelôs e feiras, um cuidado que o aposentado Antônio Elcio faz questão de tomar.
19: Eu compro sempre na loja, que é mais seguro, né? A gente vê cedo de Inmetro, vê tudo, né?
17: Daniel Carnaúba é diretor do Departamento de Proteção e Defesa do Consumidor. Ele destaca que o consumidor pode procurar órgãos competentes no caso de comprar um produto falsificado.
20: Primeiro, fazer uma reclamação direta para a loja ou para o site aonde ele adquiriu. É importante também que o consumidor reporte esse caso para os órgãos de defesa do consumidor, fazer uma denúncia para os PROCONs.
17: Empresas e estabelecimentos que comercializam produtos não regulamentados estão sujeitos a penalidades. Se o consumidor identificar um brinquedo falsificado ou sem o selo do Inmetro à venda, pode comunicar o caso à ouvidoria do Inmetro pelo telefone 0800-285-1818. Reportagem Márcia Fernandes.
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1: Imagine fazer uma viagem e ao invés de se hospedar em um quarto, você vai ficar numa cabine. Os corredores ganham outro nome, são decks. E pelas janelas do hotel flutuante, uma cidade diferente da costa brasileira no horizonte.
2: É chegada a temporada de cruzeiros, que vai de outubro a abril do ano que vem.
1: Os navios podem chegar a receber mais de 6.000 passageiros em uma só viagem.
2: A previsão dessa temporada é de mais de 830 mil leitos com diferentes roteiros.
1: E quem já viveu a experiência garante. Além da estrutura de lazer a bordo, viajar de cruzeiro é a oportunidade de conhecer vários destinos sem precisar desfazer as malas a cada parada.
21: Uma luz azul me guia, com a firmeza e os lampejos do farol.
22: Mais de 7 mil quilômetros do território brasileiro são banhados pelo mar, formando praias paradisíacas e paisagens de tirar o fôlego. E já que estamos falando de mar, que tal viajar por ele? O mês de outubro abre oficialmente a temporada de cruzeiros no Brasil. Até abril, estão previstos 8 navios que vão oferecer 187 roteiros e 675 escalas. Os dados do Ministério do Turismo mostram um aumento de 24% em relação à temporada anterior. Viajar por diferentes destinos sem trocar de hotel, carregar malas ou abrir mão do lazer. Essa opção tem atraído cada vez mais gente e de todas as idades. É o que conta o Daniel Marrocos, especialista no segmento.
23: O melhor custo-benefício dentro de uma viagem, você já inclui alimentação, hospedagem, deslocamento, todo entretenimento. Então, dentro de um pagamento só, a gente consegue englobar todos os serviços. Acaba sendo muito prático e econômico.
22: Há quem avalie o cruzeiro como um resort flutuante. A bordo, os passageiros encontram piscinas, restaurantes, além de shows e festas. E uma viagem de cruzeiro também pode ter um significado especial. Para além do turismo, a experiência pode realizar um sonho. O Raimundo Feitosa embarcou no cruzeiro temático do cantor Roberto Carlos. Fã do músico, ele já repetiu a viagem, mas na segunda vez fez uma surpresa para a esposa.
24: Achei que ia vir de navio. Ela olhou pra minha cara assim e disse, o que nós vamos fazer aqui? Eu disse, te acorda, mulher, nós estamos no navio de novo. Ela disse, eu não acredito. Aí foi uma emoção, tipo assim, resumindo, principalmente quem nasceu aqui no Aço Interior e tal, poxa, passar 5 dias no cruzeiro do Roberto Carlos, é como se estivesse no paraíso, como se estivesse no céu, né?
25: Eu te amo.
22: Além da estrutura de lazer, a possibilidade de conhecer várias cidades durante uma mesma viagem também atrai passageiros. O navio segue o roteiro previsto, enquanto os viajantes podem desembarcar para conhecer os destinos e retornar à mesma cabine no fim do passeio. A Lilian Feitosa também é fã desse tipo de turismo. Ela gosta do conforto de não precisar desfazer as malas cada vez que o navio atraca em uma nova cidade.
26: As paisagens são lindas, né? A gente pode conhecer vários locais sem você ter necessariamente que se hospedar naquele local. Você pode passar o dia, muitas vezes até 2 dias. Então é muito bom, é muito bacana. Eu acho assim, eu sou uma entusiasta de cruzeiros.
22: E para quem pensa em embarcar, a dica é comparar os roteiros, verificar quais serviços estão incluídos no pacote e calcular os gastos extras, como bebidas, excursões e outras atividades cobradas à parte. Assim, dá para escolher a viagem que combina com o orçamento e aproveitar a experiência de conhecer novos destinos sem precisar trocar de hotel a cada parada e curtir muito a vista do nosso delicioso litoral brasileiro. Eu sou a Raquel Mariano e até a próxima viagem.
2: E na semana que vem, do alto mar, nós vamos direto para as serras de Minas Gerais.
1: A gente celebra o Dia do Patrimônio Cultural e Material, instituído pela Unesco para falar de uma iguaria que está na mesa de muitos brasileiros, o queijo Minas.
2: Então, prepare o paladar e acompanhe A Voz pelo Brasil.
1: Foram as notícias do governo federal.
2: Uma realização da Secretaria de Comunicação Social da Presidência da República.
1: Com produção da empresa Brasil de Comunicação.
2: Fique agora com as notícias do Poder Judiciário e do Congresso Nacional. Boa noite.
1: Lembrando que segunda-feira, feriado nacional.

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0: Fique agora com as notícias do Poder Judiciário e do Congresso Nacional. Boa noite.
1: Lembrando que segunda-feira, feriado nacional, não tem a Voz do Brasil. A gente volta na terça-feira. Boa noite, bom feriado.
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4: Presidente do STF, do CNJ, defende fortalecimento da magistratura e preservação das garantias constitucionais.
5: STJ define critérios para penhora de salário por dívidas não alimentares.
4: Parceria entre TSE e MEC vai levar educação política para as escolas brasileiras.
5: Boa noite, eu sou Marcela Luiz.
4: E eu sou Walter Lima.
5: O presidente do Supremo Tribunal Federal e do Conselho Nacional de Justiça, ministro Edson Fachin, participou nesta sexta-feira do encerramento da 22ª reunião do Conselho Nacional de Presidentes de Tribunais de Justiça, CONSEPRE. O evento ocorreu no Tribunal de Justiça do Paraná, em Curitiba.
4: Na ocasião, o ministro Fachin afirmou que a modernização do judiciário deve conciliar eficiência, independência judicial e respeito à Constituição. O ministro defendeu o fortalecimento da magistratura e a preservação das garantias constitucionais.
6: Valorizar a magistratura com transparência e sob regras bem informadas, não se trata de defender corporações, trata-se sim de defender a qualidade da jurisdição que é cidadã e que o cidadão recebe.
5: Fachin destacou várias medidas adotadas para fortalecer o sistema de justiça, como o grupo de trabalho coordenado pelo desembargador Francisco de Oliveira Neto, para analisar propostas legislativas relacionadas à remuneração da magistratura.
4: O presidente do STF do CNJ também ressaltou o projeto de modernização do sistema de justiça, conduzido pelo Centro de Estudos Constitucionais do Supremo. A iniciativa reúne contribuições de 87 instituições para a formulação de propostas de aprimoramento do judiciário.
5: STJ decide que, em casos excepcionais, salários e outras verbas remuneratórias podem ser penhorados para pagar dívidas não alimentares, independentemente do valor recebido pelo devedor.
4: O entendimento foi firmado em recurso repetitivo. Fátima Uchoa.
7: A tese definida servirá para orientar juízes e tribunais de todo o país na análise de casos com a mesma questão jurídica. Ainda segundo o STJ, a penhora só será permitida quando frustrados outros meios de cobrança e, mesmo assim, deve sempre preservar o mínimo necessário para o sustento do devedor e da família dele. O relator ministro Raul Araújo afirmou que a obrigação de provar o comprometimento do sustento digno é do próprio devedor, que detém maior possibilidade de apresentar em juízo informações sobre despesas essenciais como moradia, alimentação, educação e saúde.
5: O Tribunal Superior Eleitoral e o Ministério da Educação fecharam uma parceria para levar educação política e o direito da cidadania às escolas.
4: O assunto passou a ser obrigatório na educação básica depois de uma mudança na Lei de Diretrizes e Bases da Educação Nacional, aprovada em julho. Vitor Struck.
8: O presidente do TSE, ministro Cássio Nunes Marques, e o ministro da Educação, Leonardo Barchini, firmaram compromisso de parceria para levar a educação política e o direito da cidadania às escolas de todo o Brasil. Os dois órgãos irão definir como esses conteúdos vão ser trabalhados. Temas como a história do voto e como as eleições acontecem devem entrar em discussão. O TSE vai fornecer material didático e indicar especialistas para apoiar professores e estudantes.
5: O Brasil tem 1.650.000 crianças e adolescentes em situação de trabalho infantil.
4: A Justiça do Trabalho está atenta e atua para combater esse tipo de exploração. Simone Moura.
9: A lei proíbe o trabalho antes dos 16 anos, exceto como aprendiz a partir dos 14. Os últimos dados do IBGE apontam mais de 500.000

0: de crianças e adolescentes nas piores formas de trabalho infantil, como as que oferecem riscos à saúde e ao desenvolvimento. Por isso, o TST e o Conselho Superior da Justiça do Trabalho reforçam a prevenção e o combate ao trabalho infantil em todo o país.
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1: Uma boa noite
2: e um bom fim de semana.

0: Senado.
1: Eu sou Paula Groba.
2: E eu sou Humberto Pinheiro.
1: E estes são os destaques de hoje do Jornal do Senado, que começa agora.
2: Votação em segundo turno da PEC sobre fim da escala 6x1 pode ter calendário acelerado.
1: Senado fica sem representantes da Constituinte pela primeira vez desde 1988.
2: Senadores discutem se suspensão de salário de agente público afastado por violência contra a mulher é constitucional.
1: Boa noite.
2: Boa noite.
1: O fim da escala 6x1, que pode garantir mais dias de descanso aos trabalhadores, avança no Senado.
2: Os senadores realizaram a terceira sessão de discussão da proposta em primeiro turno. E o calendário de votação em segundo turno pode ser acelerado. Repórter Pedro Pincer.
3: As duas últimas sessões devem ocorrer na próxima semana, quando também é esperada a votação em primeiro turno. A votação em segundo turno depende da aprovação de um requerimento de calendário especial, mais curto, que está sendo elaborado pela liderança do governo no Senado. O documento está em fase final de coleta de assinaturas e deverá ser apresentado na próxima semana. A líder do governo, Tereza Leitão, do PT de Pernambuco, acertou com o presidente da casa, Davi Alcolumbre, que vai encaminhar o pedido. Ele disse que vai enviar o requerimento para votação no plenário logo que o receber. Se aprovado, o calendário especial poderá permitir a votação da PEC em dois turnos na mesma semana. Para o senador Paulo Paim, do PT do Rio Grande do Sul, o Senado deveria aprovar o texto por unanimidade. Segundo ele, nenhum parlamentar deveria querer ter no currículo um voto contra a redução da jornada.
4: Não podemos aceitar que alguém passe a vida inteira trabalhando 6 dias e descansando 1 dia. Chegou a hora da mudança. Não podemos aceitar jornadas que afastem pais, mães, filhos, netos e bisnetos. Não podemos aceitar que o trabalhador chegue à aposentadoria doente, cansado, sem forças para aproveitar a vida.
3: Uma PEC precisa ter ao menos 3/5 dos votos favoráveis nas duas votações, o que representa o apoio de pelo menos 49 senadores.
1: A senadora Zenaide Maia, do PSD do Rio Grande do Norte, também se manifestou a favor da redução da jornada de trabalho, que, segundo ela, é especialmente importante para as mães solo. De acordo com a parlamentar, essas mulheres precisam conciliar o trabalho, a educação dos filhos e a responsabilidade pelo sustento da família.
2: Ao citar que algumas empresas já adotam voluntariamente a jornada de 40 horas semanais, Zenaide Maia ressaltou que o fim da escala 6x1 também pode estimular o consumo, pois trabalhadores com mais tempo disponível teriam melhores condições de participar da economia.
5: Nós temos no Brasil 10.300.000 mulheres que são mães solo, ou seja, cuidam

0: qualidade e acrescentou ainda que há uma tendência mundial de buscar maior equilíbrio entre a vida profissional e a pessoal. Na avaliação da senadora, o fim da escala 6x1 pode beneficiar principalmente trabalhadores de menor escolaridade e em situação de maior vulnerabilidade.
1: Os mais afetados são aqueles que têm menor escolaridade, maior vulnerabilidade, analfabetos e pessoas com ensino fundamental incompleto. 91% das pessoas trabalham mais do que 40 horas semanais nessas condições.
2: Um projeto em análise no Senado prevê a suspensão da remuneração de agente público afastado por violência contra a mulher.
0: O texto está pronto para a votação na Comissão de Direitos Humanos, mas o relator considera que a medida pode ser inconstitucional. A reportagem é de Luísa Mello.
3: A proposta do senador Nelsinho Trade, do PSD do Mato Grosso do Sul, inclui a suspensão de salário de agente público enquanto estiver afastado por violência doméstica contra a mulher. O texto muda a Lei Maria da Penha com o objetivo de ampliar a proteção de mulheres vítimas de violência. A senadora Damaris Alves, do Republicanos do Distrito Federal, disse em plenário que é preciso revisar as políticas públicas de proteção feminina.
4: Nós temos mecanismo de defesa, proteção, e nós não estamos dando conta. O que está acontecendo? Nós vamos ter que parar tudo e a gente vai ter que rever a violência contra a mulher no Brasil.
3: A proposta está pronta para votação na Comissão de Direitos Humanos. O relator, sargento Reginauro, do PSDB do Ceará, apresentou em setembro um parecer pela rejeição porque a considera inconstitucional. Segundo ele, seria uma espécie de punição antes da sentença definitiva.
2: A geração de parlamentares que ajudou a escrever a Constituição Brasileira de 1988 não terá mais representantes no Senado a partir de 2027.
0: A mudança marca uma transição histórica na casa, que pela primeira vez desde a promulgação da carta não contará com nenhum constituinte entre seus integrantes. Repórter Rodrigo Rezende.
5: Depois de quase 40 anos da promulgação da Constituição Cidadã em 1988, pela primeira vez em 2027, o Senado não terá entre seus integrantes pelo menos um representante que participou da Assembleia Constituinte na década de 80. O senador Renan Calheiros, do MDB de Alagoas, era um dos integrantes daquele colegiado, mas perdeu a eleição para Arthur Lira, do PP, e Marina JHC, do PSDB. Outro constituinte que deixa o Congresso a partir de 2027 é o senador Paulo Paim, do PT do Rio Grande do Sul. Ele não disputou as eleições de 2026. Paim destaca que a constituinte foi um dos marcos de sua carreira política.
6: Por decisão de um Congresso de trabalhadores, liguei deputado federal constituinte. Escolhi um para ser o deputado federal constituinte. Eu fui eleito pelo Rio Grande do Sul. Depois de 40 anos, deixarei o Congresso.
5: No caso da Câmara dos Deputados, apenas um representante da Constituinte de 1988 conseguiu mandato a partir de 2027. É o deputado federal Sérgio Brito, do PSD da Bahia.
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2: Quem não votou no primeiro turno e ainda não justificou tem até o dia 3 de dezembro para regularizar a situação. O pedido pode ser feito pelo aplicativo e-título, pelo autoatendimento eleitoral, na internet ou presencialmente em qualquer cartório eleitoral. É necessário apresentar documento que comprove o motivo da ausência.
0: Quem não justificar ou não pagar a multa fica com o título irregular e pode ter restrições, como a impossibilidade de obter passaporte, tomar posse em concurso público e renovar matrícula em instituição pública de ensino. A multa é de R$3,51 por turno não votado. Quem não votar no segundo turno terá até 8 de janeiro de 2027 para justificar a ausência. Edição de Paula Groba e trabalhos técnicos de Eliseu Caires, o Jornal do Senado fica por aqui. Acompanhe agora as notícias do Tribunal de Contas da União e da Câmara dos Deputados. Boa noite.
2: Uma boa noite e um bom fim de semana.
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2: Plenário pode criar assentamentos agrícolas nas periferias das cidades.
3: Outubro Rosa alerta sobre prevenção e tratamento do câncer de mama.
2: Comissão aprova pena maior para feminicídio em situações específicas.
3: Boa noite. A Comissão de Constituição e Justiça aprovou o aumento da punição para feminicídio em determinadas situações. O objetivo é modernizar a legislação para não dar chance de o criminoso receber uma pena mais leve. Quem tem os detalhes é a repórter Paula Bittar.
4: A Comissão de Constituição e Justiça da Câmara aprovou uma proposta que prevê o aumento de pena para o crime de feminicídio em determinadas situações. O feminicídio é o assassinato de mulheres no contexto de violência doméstica ou por discriminação por elas serem mulheres. A versão aprovada pela CCJ foi um texto apresentado pela relatora, deputada Laura Carneiro, do PSD do Rio de Janeiro. O original da deputada Érica Hilton, do PSOL de São Paulo, torna mais rigorosa a punição para quem agredir mulheres com o objetivo de causar lesões, mutilações ou traumas em áreas como rosto, pescoço, cabeça, seios e genitália. Mas Laura Carneiro argumentou que o Código Penal já prevê como circunstâncias agravantes o motivo fútil ou torpe, o emprego de tortura ou outro meio cruel e a prática de violência contra a mulher. Isso já abrangeria o objetivo do projeto, segundo ela. O texto apresentado por Carneiro, segundo a relatora, busca modernizar a legislação, fazendo com que o feminicídio passe a ter total consonância com o crime de homicídio de mesma natureza, não deixando nenhuma brecha legal que possa resultar numa punição mais leve ao criminoso.
5: Boa parte dessas situações cruéis e covardes já encontram amparo e punição severa nas agravantes gerais, nas qualificadoras do nosso Código Penal, na Lei Maria da Penha. Ou seja, o sistema jurídico já reprova duramente essa violência. Então, nós adequamos nosso relatório, mudamos um pouquinho o texto da deputada Érica Hilton para dar um recado social ainda mais firme. É o Estado endurecendo a lei para dizer que a vida, a integridade, a dignidade das mulheres brasileiras não serão toleradas se forem violadas dessa maneira.
4: De acordo com o texto aprovado, a pena para o crime de feminicídio, que atualmente é de reclusão de 20 a 40 anos, será aumentada em um terço se o crime for cometido por motivo torpe ou fútil nas dependências de instituição de ensino ou por integrante de organização criminosa ultraviolenta, grupo paramilitar ou milícia privada. Hoje, o Código Penal já prevê esse aumento quando o feminicídio for cometido em outros casos, como durante a gestação, nos 3 meses posteriores ao parto, se a vítima é a mãe ou a responsável por criança, adolescente ou pessoa com deficiência de qualquer idade, contra pessoa menor de 14 anos ou maior de 60 anos, ou em descumprimento das medidas protetivas de urgência previstas na Lei Maria da Penha, entre outros. A proposta que aumenta a pena para o crime de feminicídio em determinadas situações ainda depende de análise pelo plenário. Da Rádio Câmara de Brasília, Paula Bittar.
6: Projeto de Fausto Pinato do União de São Paulo cria o programa Mulher Segura para prevenir o feminicídio por meio de um sistema de alerta precoce e sigiloso. Pelo texto, familiares, vizinhos ou serviços de saúde poderão informar sinais de risco e violência doméstica antes mesmo do registro de boletim de ocorrência.
3: De acordo com Fausto Pinato, a aproximação será feita de forma discreta em locais que a vítima já frequenta, como postos de saúde ou escolas dos filhos. Ele reforça que a medida busca agir antes da tragédia, oferecendo proteção, suporte psicológico e ações de autonomia financeira para as mulheres.
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0: Deputada Federal do PL do Espírito Santo apresentou o projeto que aumenta as penas para o crime de estupro de vulnerável. O texto também prevê castração química como condição para benefícios na execução penal, mediante avaliação médica e decisão judicial.
1: O projeto de Gilvanda Federal também estabelece o uso de tornozeleira eletrônica por no mínimo 5 anos após a soltura de condenados por crimes sexuais. Para ele, a medida reforça a segurança de crianças e adolescentes, mantendo o devido processo legal.
0: Projeto de Pinheirinho, do PP de Minas Gerais, torna obrigatória a realização de campanhas educativas permanentes nas escolas públicas e privadas sobre a prevenção da violência contra crianças e adolescentes. O deputado propõe foco especial no mês do Maio Laranja, com orientações para cada faixa etária.
1: Pinheirinho avalia que as denúncias são subnotificadas porque a maioria dos abusos acontece dentro do ambiente familiar. Ele reforça que a escola é essencial na identificação precoce dessas situações e defende a capacitação dos educadores para reconhecer sinais de violência.
0: Daniel Freitas, do PL de Santa Catarina, defende a aprovação da proposta que reorganiza o sistema de segurança pública para ampliar a integração entre União, Estados, Distrito Federal e municípios. O texto que cria o Sistema Único de Segurança Pública foi aprovado pela Câmara e está em análise no Senado.
1: Daniel Freitas entende que a medida pode tornar mais eficiente o enfrentamento ao crime organizado, com o planejamento conjunto e o compartilhamento de informações entre os órgãos de segurança das 3 esferas de poder.
0: Jadiel Alencar, do Republicanos do Piauí, apresentou o projeto que obriga provedores de serviços digitais a comunicar às autoridades situações que indiquem risco concreto e grave à vida ou à integridade física. A medida alcança também informações de sistemas de inteligência artificial.
1: Segundo Jadiel Alencar, a proposta determina que situações de risco identificadas pelas plataformas sejam analisadas por uma pessoa antes da comunicação às autoridades. Ele aponta que o objetivo é prevenir ameaças, mas sem permitir vigilância generalizada ou decisões baseadas apenas em sistemas automatizados.
2: Transportes.
0: A Comissão de Viação e Transportes aprovou a remarcação gratuita de exames e aulas para tirar a carteira de motorista. A repórter Raquel Queui nos conta como deve funcionar.
3: No processo de tirar a carteira de motorista, as aulas práticas e os exames são presenciais. Quando o aluno fica doente, é possível justificar, mas é necessário pagar a taxa para refazer o exame. Por situações como essa, a Comissão de Viação e Transportes aprovou o projeto de lei da deputada Benedita da Silva, do PT do Rio de Janeiro, que busca gratuidade para remarcar exames e aulas, desde que o aluno apresente a justificativa médica em até 5 dias úteis. O objetivo é garantir o direito dos alunos que precisarem se ausentar por motivos médicos. O projeto foi aprovado com alterações feitas pelo deputado Beto Preto, do PSD do Paraná, que afirma a necessidade dos exames e aulas gratuitas.
4: Há uma completa pertinência daqueles alunos que, eventualmente, nos cursos de formação de condutor, eventualmente, fiquem doentes ou não possam comparecer, que eles, de alguma forma, possam ressarcir essas aulas sem a necessidade de pagamento de novos volumes financeiros.
3: As regras para a habilitação mudaram em 2026. Atualmente, as aulas teóricas são obrigatórias, mesmo que o curso teórico possa ser feito online. Já as aulas práticas e os exames são feitos de forma presencial, como o de aptidão física e mental, a avaliação psicológica, o exame teórico e o prático. Agora, o projeto será analisado pela Comissão de Constituição e Justiça e, caso aprovado, será encaminhado ao Senado. Da Rádio Câmara de Brasília, Raquel Queui.
1: Áureo Ribeiro, do Solidariedade do Rio de Janeiro, defende a criação do rótulo digital acessível em embalagens de produtos de consumo contínuo. Segundo o deputado, a ideia é incluir um QR Code nas embalagens para direcionar o consumidor a uma página com a íntegra das informações do rótulo.
0: Áureo Ribeiro acrescenta que a ferramenta permite o uso de recursos como leitura por voz e ajuste de fonte e contraste no celular, o que, segundo ele, beneficia idosos e pessoas com deficiência visual. Para o deputado, a novidade garante autonomia nas compras.
1: Celso Russomano, do Republicanos de São Paulo, apresentou o projeto que obriga fabricantes a produzir papel higiênico capaz de se dissolver rapidamente em contato com a água. O objetivo é facilitar o descarte pelo vaso sanitário sem causar entupimentos nas tubulações e redes de esgoto.
0: Pela proposta, o papel higiênico terá de se desfazer na água em até 30 segundos depois da descarga. Celso Russomano avalia que a medida pode reduzir o volume de resíduos enviados à coleta de lixo e aos aterros sanitários.
2: Previdência.
1: Diego Andrade, do PSD de Minas Gerais, é autor da proposta que permite a manutenção temporária do Bolsa Família para quem conseguir emprego com carteira assinada e renda de até 3 salários mínimos. A ideia é facilitar a entrada desses beneficiários no mercado de trabalho.
0: Diego Andrade argumenta que a medida reduz o receio de perder o benefício ao aceitar um emprego formal. Pelo projeto, o empregador deve informar a contratação aos sistemas oficiais e depositar o valor correspondente ao benefício durante o período previsto na proposta.
2: Saúde.
1: A campanha Outubro Rosa já está em curso em todo o país para conscientizar a população sobre a importância da prevenção e do tratamento precoce do câncer de mama e de colo de útero.
0: A repórter Silvia Munhato ouviu a procuradora adjunta da Secretaria da Mulher da Câmara sobre os desafios de levar assistência às mais de 78 mil mulheres que devem ser diagnosticadas com câncer de mama somente neste ano.
5: Outubro é um mês de conscientização sobre a prevenção e tratamento do câncer de mama e também do câncer de colo de útero. É o Outubro Rosa. A deputada Flávia Moraes, do MDB de Goiás, procuradora adjunta da Secretaria da Mulher da Câmara dos Deputados, afirma que já ocorreram muitos avanços na legislação, como a fixação de prazo de 30 dias para a realização de exames após a consulta inicial e de 60 dias para o início do tratamento de qualquer tipo de câncer após o diagnóstico. Flávia Moraes citou as projeções do Instituto Nacional de Câncer para o câncer de mama no triênio 2026-2028.
6: A previsão do INCA para esse ano é de mais de 78 mil novos casos no Brasil. No meu estado de Goiás, mais 2.150 casos, novos casos também. Então a gente tem uma preocupação muito grande de poder ter esse diagnóstico precoce.
5: A deputada explicou a importância da prevenção para as mulheres e para o Sistema Único de Saúde.
6: Quando o paciente é diagnosticado no estágio mais avançado, o custo para o sistema é muito maior. E o que a gente tem hoje é mais de 50% dos diagnósticos são tardios. Então a gente precisa investir na prevenção. O colo de útero também é outro tipo de câncer, tem uma janela de mais de 5 anos. Então é possível que esse paciente, se ele fizer de 2 anos em 2 anos a prevenção bem feita, ele dificilmente vai ter essa lesão avançando para um câncer.
5: Flávia Moraes disse que ainda há muito o que fazer, porque muitos estados não têm conseguido cumprir os prazos legais. Da Rádio Câmara de Brasília, Silvia Munhato.
1: Antônio Andrade, do PSDB do Tocantins, votou favorável ao projeto aprovado no Congresso e transformado em lei, que permite manter em 2026 incentivos tributários destinados a ações de combate ao câncer e de atendimento às pessoas com deficiência.
0: A proposta inclui as medidas entre os casos que ficam fora das limitações fiscais previstas. Antônio Andrade explica que, pelo texto, os incentivos poderão financiar ações de prevenção e tratamento do câncer, além de serviços de habilitação e reabilitação de pessoas com deficiência.
1: Raimundo Santos, do PSD do Pará, propõe a criação da Carteira Nacional de Identificação da Pessoa com Fibromialgia. A ideia é agilizar a comprovação da condição de saúde e reduzir a necessidade de apresentar laudos médicos repetidamente.
0: Raimundo Santos ressalta que, pela proposta, a carteira pode ser emitida em formato físico ou digital. Segundo o parlamento, a medida também visa facilitar o acesso a serviços e políticas públicas, sem criar benefícios ou alterar direitos já previstos em lei.
2: Votação.
1: deputados podem incluir na pauta de votações o projeto que cria assentamentos agrícolas nas periferias das grandes cidades. A reportagem é de Antônio Vital.
2: Ganhou regime de urgência e pode ser votado a qualquer momento no plenário da Câmara, projeto que previa a criação de assentamentos nas periferias das cidades, entre a zona urbana e rural, regiões conhecidas como áreas periurbanas. A proposta cria um programa de regularização de imóveis rurais localizados em áreas de transição entre o campo e a cidade, com foco na produção familiar de alimentos e no abastecimento local. O programa tem o objetivo de beneficiar famílias em situação de vulnerabilidade social, agricultores sem terras, trabalhadores rurais, mulheres chefes de família e jovens vocacionados para o trabalho no campo. De acordo com o projeto, a intenção é aproximar a produção familiar dos mercados consumidores, reduzir custos logísticos e fortalecer feiras livres, mercados locais e programas públicos de compras de alimentos produzidos pela agricultura familiar. De acordo com um dos autores da proposta, o deputado João Daniel, do PT de Sergipe, a legislação atual não tem normas específicas para assentamentos em áreas de transição urbano-rural, regiões que reúnem condições favoráveis à produção de alimentos frescos e de ciclo curto, mas sofrem pressão da especulação imobiliária e ocupação desordenada. Para João Daniel, a ausência de regularização desse tipo de ocupação impede políticas públicas voltadas para essas populações.
7: É um projeto que trata de cuidar de populações que estão em áreas públicas federais, estaduais, municipais ou mesmo em áreas privadas, como em muitas grandes cidades estão lá há décadas e não conseguem implementar nenhuma política porque não tem a sua regularização.
2: O regime de urgência para a proposta foi aprovado de maneira simbólica pelo plenário da Câmara, mas foi criticado por deputados da oposição. Para o deputado general Girão, do PL do Rio Grande do Norte, é preciso cautela em relação à regularização de áreas já ocupadas.
8: Nós precisamos ser conscientes em relação a toda e qualquer regularização fundiária. E esta, em especial, ela pode prever algumas situações que ainda não foram bem estudadas aqui pelos deputados. E em função disso daí, nós insistimos de que não merece ter urgência um PL com essa situação. Qualquer tipo de regularização fundiária tem que obedecer a princípios legais.
2: Com regime de urgência, o projeto que previa a criação de assentamentos nas periferias das cidades, entre a zona urbana e rural, pode ser votado diretamente no plenário da Câmara, sem passar pela análise das comissões permanentes da Casa. Da Rádio Câmara, de Brasília, Antônio Vital.
9: Economia.
0: Sônia Guajajara, do PSOL de São Paulo, é favorável à ampliação do acesso de povos indígenas, quilombolas e ciganos ao crédito do Fundo de Terras e da Reforma Agrária para a compra de imóveis rurais. O texto permite ainda o uso da renda familiar no cálculo do financiamento.
1: Sônia Guajajara argumenta que a medida corrige uma lacuna na legislação e amplia o acesso dessas comunidades às políticas públicas de crédito fundiário. Segundo ela, a proposta contribui para reduzir conflitos por terra, fortalecer a organização coletiva e preservar tradições culturais.
0: Luciano Vieira, do PSDB do Rio de Janeiro, apresentou projeto que separa no cálculo do imposto de renda os ganhos entre aposentadoria e rendimentos do trabalho. O deputado quer evitar que a soma das rendas leve a uma faixa mais alta de tributação.
1: Pela proposta, cada tipo de rendimento terá suas próprias faixas de isenção, deduções e alíquotas. Luciano Vieira assinala que a mudança reduz a carga tributária sobre aposentados e pensionistas que continuam exercendo atividade remunerada.
0: Miguel Lombardi, do PL de São Paulo, apoia a medida que eleva para R$130 mil o limite de faturamento anual do microempreendedor individual. O texto também permite que o MEI tenha até 2 empregados, desde que cada um receba pelo menos o salário mínimo ou o piso da categoria.
1: A mudança
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12: Hora certa.
13: 8 horas.
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1: Existem muitos vermes e micróbios que provocam doenças como verminoses, diarreia, hepatite, cólera e doenças da pele. Muitos deles entram em nosso corpo através dos alimentos sem que o percebamos. Pegar em alimentos com as mãos e unhas sujas. Utilizar verduras e legumes contaminados. Lavar a louça com água poluída de córregos, rios e lagoas, como também a presença de moscas, ajuda na contaminação e disseminação desses micróbios e vermes.
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3: Hora certa.
4: 8h20.
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0: Busque sempre fazer as coisas com alegria, mesmo que sejam difíceis. Dê o máximo de si e acredite, isso muda o futuro.
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3: Hora certa.
4: 8:37.
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2: Hora certa.
3: 8h56.
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2: Eu acho que você tem que mandar aquela mensagem. Mas manda o que tá no seu coração.
3: Porque se fosse eu falaria mais ou menos assim.
4: Ei, boa noite. Antes de te bloquear, eu só vim te dizer que a partir de hoje pode tocar o terror, fazer o que quiser fazer. A boca é sua, curte sua farra. Sinto mais nada.
2: Não, apaga.